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1: 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Mais música, mais saudade, mais lembranças. Agora, segura o coração, porque se tem um cantor que fez o povo chorar, ouvindo rádio de pilha no pé do ouvido, foi esse, José Augusto Cougil, o nosso José Augusto. Nasceu no dia 16 de agosto do ano de 1953, lá no Rio de Janeiro. E a história dele parece filme. Aos 8 anos de idade, ele já cantava em festas e em programas de calouros. Aos 15, já era crooner de boate. Mas a vida dele mudou em 1972, quando ele foi para o Festival Internacional da Canção com a música De Que Vale Ter Tudo na Vida. Não ganhou, mas foi contratado pela gravadora Odeon na mesma semana. E aí veio a avalanche. José Augusto virou o cantor mais romântico do Brasil nos anos 70, 80 e 90. São mais de 30 milhões de discos vendidos. É um dos recordistas de trilha sonora de novela da Globo. Só para vocês terem uma ideia, são mais de 15 músicas em novelas. Então é isso, gente. Até hoje, com mais de 70 anos, ele tem aquela mesma voz aveludada. É o cantor para ouvir abraçado. É isso, gente. Quem vai cantar para nós agora é ele, claro. José Augusto, programa Música e Memória.

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0: Gente boa, gente que sente saudade, gente que gosta de recordar. O programa Música e Memória segue nesta noite de sábado, já se aproximando daquela hora da despedida. E para fechar a noite, a gente vai lá no fundão da história da música brasileira. Antes de existir dupla sertaneja, existiam eles, os pais de todos, Tonico e Tinoco. Quem nunca ouviu falar? Tonico, nome verdadeiro João Salvador Pérez, nascido em 2 de março de 1917, e Tinoco José Pérez, nascido em 19 de novembro de 1920. Dois irmãos, filhos de espanhóis, nascidos no interior de São Paulo, na cidade de Pratânia. A história é linda. Eles aprenderam a cantar ouvindo o pai tocar gaita e a mãe cantar modas. Modas espanholas, claro. Em 1935, com 18 e 15 anos, respectivamente, foram para São Paulo tentar a vida. Cantavam na rua, em circo, em porta de rádio. Em 1943, eles entraram para a Rádio Nacional, a maior do Brasil na época, e nunca mais saíram. Foram 40 anos de carreira, mais de 1000 músicas gravadas e 150 discos. Eles inventaram o estilo moda de viola e pagode caipira. Tonico morreu em 1994 e Tinoco em 2012. Mas até o último dia cantaram juntos. Eram conhecidos como a dupla coração do Brasil, porque nunca brigaram por dinheiro, nunca se separaram. Quando Tonico ficou doente, Tinoco disse: sem meu irmão, eu não canto. E assim foi. E para encerrar nosso Música e Memória de hoje, vamos voltar no tempo onde tudo começou. Direto do sertão paulista para o sertão pernambucano, a moda que nunca morre, na voz de Tonico e Tinoco, neste quadro onde um é pouco, dois é bom e três é bom demais. Muito obrigado pela audiência de todos. Até o próximo sábado, com saudade em forma de música.
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0: programa Música e Memória fica por aqui. César Galindo Vaz agradece a audiência. Rádio Pedra FM. Até o nosso próximo encontro.
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0: deitado na cama, ouvindo o rádio, baixinho, né, para não acordar ninguém. O rádio está ligado, e quando o rádio liga, a memória acorda. Sejam bem-vindos a mais um programa Música e Memória. Este programa não é feito de músicas, ele é feito de sentimentos, porque a gente não lembra da música, a gente lembra do que sentia quando aquela música tocava. Tem música que é cheiro de café passado na hora pela mãe. Tem música que é cheiro de perfume barato da primeira namorada. Tem música que é poeira de estrada, é banco de praça, é luz apagada de quarto, é saudade que a gente pensava que tinha esquecido. A música é a única máquina do tempo que Deus permitiu o homem inventar. Em poucos minutos, ela te leva de volta 20, 30, 40 anos. Sem pedir licença, ela só entra. Hoje eu não trouxe cantores. Eu trouxe pedaços da nossa história. Trouxe uma pernambucana que cantou o amor com voz de veludo. Trouxe um rapaz do Rio que ensinou o Brasil a aguentar o coração. E trouxe dois irmãos que com uma viola no peito inventaram o jeito do Brasil cantar saudade. Os convidados hoje são Tânia Alves, José Augusto e Tonico e Tinoco. Sabe por quê? Porque os três, cada um do seu jeito, cantaram a mesma coisa que você e eu sentimos todo dia e às vezes temos vergonha de dizer: que a gente ama, que a gente tem saudade, que a gente chora, que a gente acredita no amor, mesmo depois de tanto levar pancada da vida. Saudosismo não é viver no passado, meu povo. Saudosismo é trazer o passado para o presente, para a gente não esquecer quem somos nós. Poesia não está só no livro, poesia está no verso que diz: sonhar contigo é viver sonhando. Música não é só nota, é reza, é abraço, é remédio. Então, a partir de agora, me dá licença, deixa eu entrar na sua casa pelas próximas horas, baixa a luz, aumenta o rádio, pega aquele retrato velho da gaveta, se quiser. O mundo lá fora? Ah, o mundo lá fora pode esperar. Aqui dentro, agora, é só nós, a memória e a música. Essa é a nossa noite. Esse é o nosso programa Música e Memória.
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Primeira convidada da noite do sábado, a mulher de todos os palcos, Tânia Alves. É uma mulher que foi atriz, ou é atriz, cantora, dançarina e principalmente uma das vozes mais lindas do nosso romantismo. Tânia Maria de Moura Alves. A Tânia Alves nasceu no município de Bonito, isso, Bonito, aqui em Pernambuco. É conterrânea nossa. Veio ao mundo em 12 de setembro de 1953. Filha de um casal de médicos, foi criada no Rio de Janeiro, mas nunca negou o sangue pernambucano. A história dela é de novela, literalmente. Ela começou como dançarina, foi bailarina do Teatro Municipal, mas o Brasil a conheceu em 1976 na novela O Casarão. Depois vieram mais de 20 novelas: Pecado Capital, Tieta, Pantanal. Mas onde ela nos pegou de jeito mesmo foi na música. Nos anos 80, Tânia Alves virou a rainha dos boleros, com aquela voz grave, rouca, cheia de saudade. Entre os grandes sucessos dela, um que não pode faltar hoje aqui é Sonhar Contigo, do nosso Adelson Ramos. Ela gravou em 1984. E agora, a voz de uma pernambucana arretada, Tânia Alves, no programa Música e Memória.

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1: 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Mais música, mais saudade, mais lembranças. Agora, segura o coração, porque se tem um cantor que fez o povo chorar, ouvindo rádio de pilha no pé do ouvido, foi esse, José Augusto Cougil, o nosso José Augusto.

nasceu no dia 16 de agosto do ano de 1953, lá no Rio de Janeiro. E a história dele parece filme. Aos 8 anos de idade, ele já cantava em festas e em programas de calouros. Aos 15, já era crooner de boate. Mas a vida dele mudou em 1972, quando ele foi para o Festival Internacional da Canção com a música De Que Vale Ter Tudo na Vida. Não ganhou, mas foi contratado pela gravadora Odeon na mesma semana. E aí veio a avalanche. José Augusto virou o cantor mais romântico do Brasil nos anos 70, 80 e 90. São mais de 30 milhões de discos vendidos. É um dos recordistas de trilha sonora de novela da Globo. Só para vocês terem uma ideia, são mais de 15 músicas em novelas. Então é isso, gente. Até hoje, com mais de 70 anos, ele tem aquela mesma voz aveludada. É o cantor para ouvir abraçado. É isso, gente. Quem vai cantar para nós agora é ele, claro, José Augusto, programa Música e Memória.

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1: Cheguei chegando, bom dia, meu povo. Domingão, hein? Dia 11 de 10 de 2026, ou seja, dia 11 de outubro, gente. Aqui por Estolorinha Bezerra no comando, gente. A gente vai até 7h30, certinho? Tudo certinho com vocês? Tudo bem? Espero que sim, viu? Estava morrendo de saudades de todos vocês. Bom dia, Pedra. Bom dia, Arco Verde, Venturosa, Alagoinha, Pesqueira, Caetés, Garanhuns e os demais municípios vizinhos, né? Que estão acompanhando o programa Manhã Nordestina. Lembrando que você que queira participar é muito fácil, é só ligar pelo número 87991484215 ou pelo zap, que é 87991609907, viu, gente? Fica ligadinho, vem muita música boa, sertaneja, forró, né? Que é forró antigo, pé de serra, pra gente lembrar, né, gente, dos velhos tempos. Quem foi forrozeiro, pé de valsa, já sabe, né? É aqui, viu, na melhor. Só pedir que a gente toca na hora seu pedido musical. Lembrando, música sertaneja, forró, com certeza tem que ter, né, gente? É aqui. Você pode pedir, ficar à vontade, viu, gente? Quem manda é você, ouvinte na 98,7. Para você que está acompanhando pelo aplicativo Nova Rádio Pedra FM, muito obrigado pela audiência, tá, gente? Se quiser participar, também fica à vontade, certinho? Eu já quero mandar um abraço a todos os loteiros, né? Mototaxistas, também que tá com o radinho ligado, né? Principalmente você, loteiro, né? Que é domingo a domingo. Ligou o radinho, levando aí seus clientes, passageiros, né? Curtindo aqui 98,7. Muito obrigado pela preferência e audiência. E lembrando, gente, né? Que já vou avisando a vocês, próximo domingo, dia 25, a gente não vai poder também, tá? Um programa contando da eleição. Esse domingo passado não teve, certo? Como vocês sabem, teve a eleição. E aqui, 98,7, na Pedra FM, tivemos aí acompanhando a apuração de voto, tá? Já reforçando, dia 25 também não vai ter o programa por conta da apuração de voto, certinho? Então tá dado o recado. E para você que queira participar, muito fácil, é só ligar pelo 87, o número 87991484215. E já estamos, né, com o ouvinte aqui ao vivo e às cores.
2: Lurian, corre que tem ligação ao vivo no telefone 87991484215.
1: Alô, bom dia, sou Ivan, é isso?
3: É isso. Ô, Lurian, eu queria pedir a música de Amado Batista, Pai Eterno.
1: Pai Eterno, o senhor vai oferecer?
3: Oferecer a você.
1: Obrigado.
3: Sua família. A todos que estiver ouvindo a Pedra FM e a toda a minha família.
1: Pronto, Ivan. Daqui a pouquinho a gente tá tocando, certinho?
3: Okay,
1: Pai Eterno com Amado Batista, é isso?
3: Isso.
1: Pronto, tá dando um recado. Obrigado, tenha um bom dia, até mais. Esse é nosso amigo Ivan, aí do centro da cidade, pediu o Pai Eterno, daqui a pouquinho a gente tá colocando, certo? Faça igual nosso amigo Ivan, não tenha vergonha, ligue para aqui pra gente no número dos estúdios da rádio, fique à vontade, viu, gente? Não passe vontade. Pra gente se esquentar, vamos começar com a melhor, pra gente, né? Com certeza, ouvir a melhor. E as antigas que realmente faz a gente refletir e voltar ao velho tempo, né, gente? Vamos trazer aí, Cara Velha. Foi você. Essa daqui, gente, é a melhor, viu? Você relembrar os velhos tempos. Lembrando que hoje a gente vai até 7h30. Bom dia pra você que acabou de acordar agora. Sintonos a 98,7. Muito obrigado pela audiência. E lembrando que a gente vai até 7h30. Certinho, gente? Então, aumenta o volume e vamos escutar essa predada aqui, que é pra você relembrar os velhos tempos. Eu ali tomar um cafezinho bem já, viu? Rapidinho. Só pra esquentar a moela, viu?

0: tá aí, caminhando, né? Fiquei sabendo. Caminhando no forró pra gente se alegrar mais um pouquinho, né, gente? Só a melhor aqui, 98,7 Pedra Rádio FM aqui, a melhor. São 5h43, gente. Passou rápido, né? Cheguei um pouquinho atrasado, mas o importante é chegar, né, gente? Não tem importância de pressa, mas pressa é se a gente chegar tudo bem, né? Aqui tá tudo em paz, por aí espero que sim. Você está no sítio, povoado, fazenda, muito bom dia, seja muito bem-vindo e fique à vontade. Se você quiser também mandar mensagem de texto ou de áudio, é pelo número 87991609907, certinho? E lembrando que daqui a pouquinho temos aí ao vivo as cores Anselmo Macedo, informando aí a previsão do tempo e também informando, né, Pedra e toda a região, deixando a gente muito bem informado. Então é daqui a pouquinho, certinho? Tem mais uma ligação ao vivo. Alô, bom dia. Alô, bom dia. Agora, pra me escutar lá do outro lado, tá meio ruim. Daqui a pouquinho eu retorno. Quando tá dando interferência é ruim, gente. Quando tá dando muita interferência, aí não escuto e também pode ser que a outra pessoa também escute do outro lado do telefone, mas fica aquela interferência. Então daqui a pouquinho a gente retorna, certo? E já quero mandar um abraço também ao nosso amigo Neco da Bagaceira, que tá lá no sítio Veneza, né, Neco? Tá ligadinho. Ontem eu passei por ela, ele bebeu todas ontem, não foi? Mas enfim, deixa ele curtir, né? Tá comemorando, né, Neco? Não sei o que, né? Não sei se foi uma namorada nova que ele arrumou, pode ter sido, né? Deixa ele ser feliz. Eu disse que ia levar ele pra Garanhuns, pra ele ver se ele se casava por lado de lá, né? Vai que cola, né, Neco? Lá é mais frio, vai dar mais certo lá. Ele disse que era pra me arrumar, eu vou arrumar, viu? Vamos ver se não vai dar certo. Olha que os casamentos que eu arrumo estão tudo em hoje casado, viu? Graças a Deus. Quero mandar um abraço ao Sebastião, lá na Baixa Grande, em Pesqueira, tá ligadinho? Vocês de Pesqueira, no Prado, na Canaã, lá em Ceará, um grande abraço meus familiares também, tão ligadinho, né? Todos vocês aqui em Da Pedra, no centro da cidade, no Alto da Boa Vista, Parque de Vaquejada, né? Lá no Mororó, também tão ligadinho, Riacho do Mel, Tacazinho, Poço do Boi, Quilombo, Buíque Carneiro. Quero mandar um abraço nosso amigo Zezé, né? Lá da Cor do Curral, um grande abraço. Todos esses que estão ligadinhos na 98,7 e também pelo aplicativo. Seja muito bem-vindo. E vamos trazer mais um. E esse daqui é do nosso amigo Zuza, né? Ele mandou um áudio cedinho e a gente vai abrir agora. Bom dia, Zuza.
1: Bom dia, Lúria. Zuza da Rua Nova. Lúria, como eu, milionário é rico, caminho da vida. Vou oferecer a senhora, a Gisela Verão, Lenice, Alice Pereira, Jairinho, Geraldo Nataíra, Lau, Amauri, João Zé, Giovanni Barnova, Neto Museu Leite, Cid, Demar, Carlinha, Vivi Barros, Cristina, Zé Carlinha, Andriele, Sidney, Tony de Fia, Bill, Bruno do Cumba, Maroca, Lana da Rua Nova, Lela, Doutor Chicão, Dona Gel, Dona Maria Gouveia, Jame da Bicicleta, Zé Rito Montes Claro, da senhora e família, todos os ouvintes da Pedra FM. Caminho da vida, com milionários é rico.
0: Está aí, Caminho da Vida com Milionário José Rico, pedido musical nosso amigo Zuza, aí na Rua Nova, que da nossa cidade. Então, se eu pedir uma ordem, a gente vai tocar agora. Lembrando que hoje a gente vai ficar até 7h30, então corre, manda tua mensagem de texto ou de áudio. Rapidinho, rapidinho a gente toca. Na melhor, viu? 98,7.

0: Obrigado pelo carinho.
1: Valeu.
0: Nós vamos receber agora, Paraná, os nossos primeiros convidados. O carinho de vocês para os nossos amigos, nossos irmãos César e Paulinho.
2: Chico Rei, Paraná!
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0: podcast que dura, gente. Aí, vaqueiro. Você acabou de acordar, muito bom dia, seja muito bem-vindo ao programa Nordestino. E lembrando que hoje a gente vai até 7h30, então muita música boa de forró, sertanejo, né, gente? Brega também, né? A gente tem que curtir roer um pouquinho, né, gente? Sempre é bom, né? Já quero mandar um bom dia pro nosso amigo aqui que mandou um áudio, nosso amigo Sidney, né? Tati Zé Maria, nosso amigo Zusa, grande abraço. Nosso amigo Celso Portilhores, tá aí também na Rua Nova acompanhando o programa. Já muito obrigado. E manda aí teu pedido musical, viu, Celso? Daqui a pouco nós tá junto e misturado, viu? Para você que acabou de sintonizar aqui também no aplicativo Nova Pedra FM, muito obrigado pela audiência, participação. Fica sintonizado em muita música boa. Quiser participar, fique à vontade. Quero agradecer também a participação aí, nosso amigo Neco. Deu um toque, só que não retornou, não foi, Neco? Tá aguardando, viu? Nosso amigo Neco não conseguiu, né, ligar, mas acho que pode ser que seja ele agora, né? Porque tá dando um pouquinho de interferência, tá, gente? Alô, bom dia, com quem eu falo?
1: Bom dia, Luliana. Paulo Serraga, lá da Raposa.
0: Bom dia, seu Paulo, seja muito bem-vindo. Tudo em paz?
1: Tudo bom com você?
0: Graças a Deus, tudo bem. E a música?
1: Ah, eu quero com o Daniel, meu rei encantado.
0: Daniel, meu rei encantado, vai oferecer?
1: Oferecer para meus amigos da, que faz a cultura, para todos eles da cultura, da cidade da Pedra.
0: Muito bem, é a
1: partir
0: das
1: 10 horas. E vocês também aí da rádio, uma rádio maravilhosa.
0: Muito bem.
1: A todos que fazem essa rádio. E vocês que são notas mil para mim.
0: Obrigado.
1: Atendo. Obrigado. Tchau.
0: Obrigado. Deus abençoe, meu Paulo. Tenha um bom dia.
1: Bom dia, meu filho. Tchau.
0: Tchau. Pois é, né? A partir das 10, né? Só lembrando, tem aí o programa do nosso amigo Parreco, Ailton, né? A partir das 10 horas, todos os domingos, né? Para você deixar, já estou lhe convidando. A partir das 10 horas, fica sintonizada aqui na 98,7, certinho? São pontualmente 6 horas, né, gente? Então, daqui a pouquinho, a gente vai trazer a Selma Macedo informando, né, previsão do tempo e também cidade da Pedra e toda a região, deixando muito bem informada, tá, gente? Já a gente tá trazendo ao vivo as cores. Mas antes, deixa eu mandar aqui um abraço também pra Maria de Jaime, lá em Caetés, um grande abraço. Um abraço também pra... Cadê o seu nome aqui? Achei. Demorei, mas achei, né? Luiz, né? Luiz de Samuel das Pamonhas, né, Luiz? Tá ligadinho? Um grande abraço pra vocês, seus familiares. Luiz, eu tenho um irmão também que chama Luiz, Luiz Marcelo. Aí ele é muito amigo de Luiz, Luiz do Motor. Pra quem não conhece, ele trabalha, né? Alvenaria. E todo mundo conhece ele, Luiz do Motor. E por isso ficou. Aí, Marcelo, esses dias pediu uma música. Pra quem conhece, Luiz, Marcelo e Luiz é a dupla Cabeça e Cabecinha, tá, gente? Aí, ele pediu esses dias uma música especialmente pra Luiz. Só que acabei que não achei. Aí, hoje eu lembrei dessa música. Quando for mais tarde, eu tô colocando ela aqui no ar, viu? Mas foi pedido musical da dupla Cabeça e Cabecinha, né? Ele disse assim, olha, Lurian, ofereça essa música a Luiz do Motor, que ele gosta muito dela. E ele fica doidinho quando escuta. Então, daqui a pouquinho eu tô colocando, viu, Luiz? Fica aí na escuta, não desliga o rádio, não. Alô, bom dia, com quem eu falo?
1: Bom dia, encantado.
0: Mas, rapaz, eu não falo com o Neco da Bagaceira, não.
1: É ele mesmo?
0: É ele mesmo, ao vivo é escuras.
1: Sim, senhora.
0: Muito bem, Neco. E você hoje se encontra onde?
1: Na
0: beira da pista.
1: É, só quer colocar as bananas aqui para revender.
0: Ah, mas não tá perdido não, né?
1: Tá bom.
0: Aí tá certo. Tá tudo em paz, né, por aí? Tá tudo em paz. Eu passei ontem por aí, você tava bebendo todas, rapaz.
1: Não, coisa de...
0: Mas será possível... Ai, Marreco, não beba muito não, rapaz. Já pensou se eu trago uma namorada pra você e ela vê você bebe daquele jeito? Aí volta, não quer mais.
1: Quer que mais, não.
0: O que vale é o amor, né, Neco? Não é o fedor do álcool, não, né? O que vale é o amor, né? Não é o fedor do álcool, não, né? Misericórdia. O irmã dele é grande, né? Só peste se for grande.
1: Na moda.
0: Eita. Bem que o povo diz que o juiz é nos pés. E, né, hoje tu tomaste teu remédio?
1: Oi?
0: Já tomaste teu remédio hoje?
1: Tudo bem agora?
0: Oi, graças a Deus, amém.
1: Beleza.
0: Pra ficar bom todo, né, nego? Pra mais tarde outra.
1: Na moda, viu?
0: Graças a Deus. Cadê seu amigo Vaca Velha? Eu já quero mandar um abraço aí pro nosso amigo Vaca Velha.
1: Quer que vá aqui outro, espero logo também.
0: Mas tá tudo em paz, né, nego?
1: Tudo em paz.
0: Oi, que coisa boa. Graças a Deus. E hoje a música, nego? Você vai roer, vai curtir? Qual é a música hoje?
1: Toca aí aquela música daquela menina aqui, ó, daquela menina que toca aí o Miltonzinho dela.
0: Gerlânia.
1: É.
0: Pronto. Hoje você quer ruir, né?
1: Não.
0: Só pra curtir?
1: Não, eu vou oferecer, viu? Também a minha escolha do dia.
0: Sim, pois fica à vontade, aí ofereça.
1: Vai pra meu cara pra ver se quer.
0: Pronto.
1: Aí escolhe mocinha assim, como é.
0: Pronto, na escuta.
1: E aí, colocou, né?
0: Sim.
1: E vai pra. Vai pra Maroquinha depois do boi, viu?
0: Sim.
1: É, vai pra Zé Ariana aí do Piaquiado, Zé Ariana da bicicleta. Vai pra velho. Vai pra mais pra frente, na centro da cidade. A locutora é Silêncio Siqueira. É, a irmã dela, aquela paixonita, né?
0: Sim.
1: E o Antônio vai pra Gilvão da Casa de Tom. Vai pra Anselmo Macedo. O repórter de hoje vai já falar pra nós, né?
0: Isso, vai. E falar nisso, você acha que hoje vai chover ou vai continuar esse solzão quente?
1: Rapaz, ele é repórter que anuncia o tempo de hoje. Mas hoje o sol vai ter de lascar, viu?
0: Hoje vai ser o sol quente de lascar.
1: Não vai ter. Hoje não vai ter chuva pra nós, não.
0: Hoje é
1: eu
0: de.
1: Não sou Deus, não, viu?
0: Hoje é de torar os beijos, né, Neco?
1: Eu não sou Deus, não, mas o sol hoje vai ser quente, minha filha. Vai.
0: Vai lavar roupa hoje, né?
1: É, Machado, agora eu vou aguar meu verão e ajeitar a minha banca aqui e depois fazer comida.
0: Mas tá trabalhador.
1: Pois é.
0: Tem que trabalhar, né, Neco? Né? Senão não como.
1: Cala a boca, viu, filha?
0: Olha, não digo.
1: Olha, ainda falta eu mandar mais uns bons dias aí pra toda a turma aí dessa região da pedra aí.
0: Sim.
1: Vai pra Manoel de Catonha aí na Monte da Bomba, ele aqui Ferreiro. Minha outra colega, Luz do Clube, lá, no sítio, lá, Luz do Clube, com toda a família.
0: Muito bem.
1: Fran Carvalho também, lá no sítio Boqueirão, é um grande locutor aí da rádio Pedra FM.
0: Isso.
1: Minha colega lá é Raquel, Maria Paula, Chiquinha, Larissa, Paulinho, Ronaldo. Vários deles lá, que eu esqueci de dizer, tudo, mas vai pra todos, viu?
0: É muita gente, mas a gente vai lembrando aos poucos, né, Neco?
1: É, escuta aí um pouquinho. Só pode ser de quatro pessoas.
0: Com olha, certeza.
1: E aqui no Avenida, sabe? Vai pra um jogo da Nova, Giovanni, lá de caminhão.
0: Sim.
1: Alex. E então, se vai pra Madura, aqui embaixo também, na Avenida. De Cabacheiro, com toda a família. Chegou um aqui desse hotel, sabe? É o Júnior, que é dinheiro de Nico Cabacheiro, né? E então se vai pra Fazenda Três Piabas, né? Também. Marcelo, Luiz Carro, Vinícius. E então se vai também pra Fazenda Cristo Rei, lá na Bica de Cima, que é de Tiago e Caíque, viu?
0: Muito bem, a turma
1: outra
0: lá, né? Estão ligadinhos.
1: Escuta, e aqui na Fazenda Salamão também, aqui na Bica de Cima, viu? Vai para o tirador de leite, meu nome dele é Jesse de Quim, né?
0: Sim.
1: Todos eles, Lurian.
0: Todos eles estão ligadinhos aí, né? Graças
1: todos
0: a Deus.
1: Todos eles que estão escutando, eu estou mandando um bom dia pra todo mundo, viu?
0: Que coisa boa. Obrigadão, viu, né? Que eles estão escutando aí. Daqui um dia eu vou trazer você aqui pra rádio pra nós trabalhar de sociedade, né?
1: Beleza, nós vai.
0: Nós arrochar aqui, né?
1: É, que é com a mãozinha, né?
0: É, sim. E eita, curtir, né?
1: É.
0: É falando, tocando, cantando e curtindo.
1: Porque, né? De todo jeito.
0: De todo jeito tá certo, né?
1: É, foi tocar aí a mãozinha do pão, eu comi o pão dela, viu?
0: É pão com mortandela?
1: É, sim.
0: Ah, agora você tinha pedido um Gerlaine Ferreira, agora já é pão com mortandela.
1: Ela foi -se embora, mas eu pego ela, viu?
0: Ah, tá certo. Daqui a pouquinho eu coloco o pão com a mortandela, viu? Pronto, tá certo. Deixa com nós. Neco, brigadão, viu?
1: Um bom dia, tchau.
0: Que Deus abençoe, tchau.
1: Amém, tchau.
0: Esse é nosso amigo Neco da Bagaceira, né, gente? Tá ligadinho lá no sítio Vanessa. Ele e toda essa turma boa lá, né? Fazenda, sítios vizinhos. Um grande abraço pra todos vocês, tá? Especialmente nosso amigo Sidney, Kaique, né? Lá na Fazenda Cristo Rei. Nosso amigo Luiz Carlos também. É Luiz Carlos, viu, gente? Não é Luiz do Motor, não. Alô, bom dia, com quem eu falo? Bom dia, nosso amigo João Norato, é isso?
2: Isso aí.
0: Ao vivo é as cores de Ventrosa.
2: Traga o Neco do Violeiro para ser locutor.
0: Não vou trazer ele. Eu vou trazer ele, porque eu e ele...
2: Ele trabalha muito bem de locutor, rapaz.
0: Demais.
2: O homem é fantástico.
0: Demais, demais. Quem dá aula é ele, né?
2: Mas, rapaz, já pensaste.
0: Tudo certinho por aí.
2: Para o dia todo.
0: Oh, tá, né? Verdade, hein? João Norato, me diga uma coisa. Tá tudo bem por aí, Venturosa?
2: Tá tudo bem, graças a Deus.
0: Amém, fico muito feliz. Com você tudo certo, né?
2: Tudo certo.
0: Que coisa boa, graças a Deus, né? E hoje, você tá apaixonado? Vai curtir? Vai roer?
2: Eu tô apaixonado.
0: Eita, que hoje só tá
2: eu
0: dando apaixonado.
2: Você é casada.
0: Olha, diga a boa.
2: Ei, Loriane.
0: Sim.
2: Só pena que você é casada.
0: Eita!
2: Não vai desmanchar que nem sorriso.
0: Mas, rapaz, não acredito.
2: Você é uma pessoa muito especial.
0: Obrigada. Que Deus abençoe o senhor também. Chuva de muita bênção.
2: Sim.
0: E a música hoje?
2: Continua casada.
0: Graças a Deus. Muito
2: graças
0: bem casada.
2: Graças a Deus. Tá bom.
0: Amém. E a música hoje?
2: A música é Rick Reis, Poeira na Estrada. Não tem como não lembrar daquele acidente do homem.
0: Sim.
2: Não tem como esquecer, vamos dizer, vamos falar certo.
0: Bernardo, infelizmente, né?
2: É complicado.
0: Mas que só...
2: Oi?
0: Hoje só fica só lembranças e saudades, né?
2: Só lembrança, não é? Mas a vida é assim, cheia de surpresa.
0: Isso.
2: Infelizmente, nós passamos por isso.
0: Bernardo.
2: Toda a família... Sempre mais cedo ou mais tarde passa por essas coisas, né?
0: É verdade, é verdade. A gente seja nunca sabe o dia da manhã,
2: seja
0: né?
2: Seja uma morte natural.
0: Verdade.
2: Bom, eu não vou tomar seu tempo não, que nem Neto do Realejo, viu? Eu vou oferecer essa música a vocês da rádio e a meus amigos que estão curtindo seu programa. Seu programa é uma coisa fora do comum.
0: Obrigada.
2: Deus abençoe.
0: Amém.
2: Eu só tenho a agradecer a você e a todos da Rádio da Pele, tá
0: obrigado.
2: Bom?
0: Obrigado. Deus abençoe você também.
2: Deus abençoe. Bota minha música.
0: Putz, com certeza.
2: E tem poeira na estrada.
0: Pronto, daqui a pouquinho.
2: Tchau.
0: Obrigado,
2: tchau,
0: tenha um bom dia.
2: Tchau.
0: Tivemos aí nosso amigo João Norato lá em Venturosa. Deixa eu mandar um abraço para todos que estão em Venturosa também. Fazendas, vizinhas e sítios também. Que estão ligadinhos. Muito obrigado. Um abraço na nossa amiga Lília, tá ligadinha, né, Lília, Marta, Zé da Selpa, enfim, toda essa turma boa. Tivemos também a audiência e também a participação do nosso amigo, né, nosso amigo João, cadê ele aqui? Ah, não, não é João, não. Esse aqui, ele pediu Milionário José Rico, né, Mãe de Leite, lá no sítio Panelas, nosso amigo Tonho de Catonho. Tonho de Catonho, tá ligadinho, né, Tonho? Você e todos os seus familiares, muito obrigado pela audiência, participação e fique com a gente até 7h30, tá? Ele pediu aqui Mãe de Leite, especialmente para toda essa turma lá no sítio Panelas, né, que estão ligadinhos, sítio Urubu, Mandu, Cajazeiras, enfim, todos vocês que estão ligadinhos, muito obrigada aí, viu, gente, pela audiência total. E aumenta o volume, que vamos escutar um pouquinho Milionário José Rico, e em seguida temos Daniel Rei Encantado, né? Daqui a pouquinho a gente tá colocando reencantado. Já já a gente tá de volta. Eu vou ali buscar um copo d'água, encher meu pote. Daqui a pouquinho eu tô de volta, viu? É rapidinho. 5 minutinhos, viu? São pontualmente 6:12.

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Bom dia, bom dia, Loriano. Ô, Loriano, aqui é Cinei da Bica de Baixo. Quero citar aquela musiquinha com Chico Rei Paraná, um degrau na escada. Pra fechar nosso amigo Casão da Rua Nova, nosso amigo Cícero da Pedra Preta, a nosso amigo Zé Rolinha, Luiz Carlos, Onde Desci, a Vaca Ré, o Renan tá fazendo aqui Buiquinho, o Lobão, a Cidinha, a turma dele e a todos que estão tá ouvindo. Tenham um bom dia.

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1: Aqui na melhor, viu, gente? 98,7 Manhã Nordestina. Você que acabou de ligar o rádio, muito obrigado pela audiência. Se quiser participar, fique à vontade. É só ligar pelo número 87991484215, ou pelo zap, mandar aquela mensagem de texto de áudio, viu, gente? 87991 609907. Tivemos aí Daniel, meu rei encantado, pedindo música ao nosso amigo que está ligadinho aqui na melhor, nosso amigo Paulo Ferraz lá na Lagina Raposa, e também Chico Rei Paraná, nosso amigo Sidney, né, tá ligadinho. Grande abraço para você e toda a sua turma. Tivemos também pedindo música ao nosso amigo Neco da Bagaceira, Pão com Mortandela, tá aqui já pra nós espertar o dedo e você curtir aqui na melhor, viu? É rapidinho, rapidinho. E em seguida, depois de Pão com Mortandela, temos Henrique Renner, Poeira na Estrada, né? Pedindo música ao nosso amigo João Norato. Então daqui a pouquinho a gente tá tocando. Vamos fazer ao vivo as cores, nossa amiga Selma Macedo, né? Todos os domingos aqui informando a previsão do tempo e também formando aí Pedra e toda a região, deixando a gente muito informada e sintonizada aqui na melhor. Bom dia, Anselmo, seja muito bem-vindo. O programa é todo seu.
2: Bom dia, Lurian. Bom dia, ouvintes da Rádio Pedra FM. Aqui quem fala é o repórter Anselmo Macedo. Eita, pessoal, vamos informar a previsão do tempo para hoje. Hoje, dia 11 de outubro de 2026, para o município da Pedra. Lurian, o dia hoje será de muito sol e não chove no município da Pedra. Portanto, minhas comadres, podeis para o município da Pedra. Lurian, o dia hoje será de muito sol e não...

0: com a previsão de seu neco do realejo. Até porque ele já fez, Lúria, a previsão do tempo para hoje. Pois é. É brincadeira, seu neco do realejo. Um grande abraço pro senhor. É brincadeira, Lurian. Obrigado, Lurian. E que Deus te abençoe. Desejo um bom programa para todos. Valeu, Lurian. Grande abraço. Tchau, tchau. Tudo de bom.
1: Obrigada, Selmo. É um prazer imenso todos os domingos você estar informando a previsão do tempo e informando também Pedra e toda a região. Pois é, né? Agora, né, colocou no chinelo, né, como diz a história, né? Vamos contratar ele aí, deixar ele para informar aí a previsão do tempo, né? Não só informar, mas também ele dar de conta da pedra e toda a região, né? Se acontecer alguma coisa, pode perguntar ao Neco da Bagaceira, que ele sabe informar direitinho, viu? Ele é um rádio repórter mesmo, viu? É Neco da Bagaceira, viu? Pois é, Anselmo, obrigado, tenha um bom dia, que Deus te abençoe sempre. Chuzinho, muito bênção. Bom, gente, em seguida vamos trazer aí, né, o pedido musical dele, né? Pão com Mortandela. Zé Filho e Luizinho, né? Pra curtir aí, ele é essa turma boa que tá lá no City Veneza. Deixar um grande abraço pra todos aí, viu? Alô, bom dia, com quem eu falo? Bom dia, tá escutando?
2: Bom dia.
1: Dona Lourdes, é isso?
2: É.
1: Pronto. Fica à vontade, viu?
2: É.
1: Qual é a música?
2: Espero feliz com Teixeirinha.
1: Espera ainda, calma. Teixeirinha, qual o nome da música?
2: Espero ser feliz.
1: Não deu para entender, cortou. Repita novamente,
2: hein? Espero ser feliz.
1: Eu quero ser feliz com Teixeirinha, é isso?
2: Certo.
1: Pronto, fique à vontade. Vai oferecer?
2: Ofereço para você.
1: Obrigada.
2: Peço Bezerra, Neto do Realejo, Levito Mostraro, Ana Luz Família, Sandriane, Gabriel, Zé da Selfie,
1: certo.
2: Zé Bitino, Zé Rinaldo, Doca Pedrosa, Zé Fiel, Júlio da Rua Nova, Edna Fieles, Zé Vindimena, Zumba, João da Barra Nova, Rose da Fazenda Cadeirão, Zé de Ouro Família, Vânia Brandini, Pão Carvalho, Zezinha da Bica de Cima, João Piceiro.
1: Ótimo.
2: Para todos os ouvintes, para todos que fazem a rádio.
1: Obrigada.
2: Desejo tudo bom para todos e uma semana bem feliz, bem tranquilo para todos.
1: Amém. Não estou dando tudo. Muito obrigada pela participação, viu? Tenha um bom dia.
2: Nada, eu te agradeço.
1: Amém.
2: E eu queria que a próxima seja bem bondosa para todos.
1: Amém. A senhora também. Obrigada.
2: Nada.
1: Dona Luz, lá do Sítio Cúmplice, acompanhando toda essa turma boa, muito obrigada pela audiência e a participação da senhora e todos os seus familiares, viu? Teixeirinha, ela pediu aqui, espero ser feliz, então daqui a pouquinho a gente tá tocando, certinho? Vamos dar um abraço também pra vocês aí em Caetés, lá no Paranatama, né? Vazes de Bois também estão ligadinhos, um grande abraço. Quero mandar um abraço também pra Beatriz, deixa eu ver aqui, Ingara, estão ligadinho, né? Como sempre, né? Essa amiga Dai, lá em Caetés, lá no Sítio Pedra Grande, um grande abraço nossa amiga Maria do Altar, Zé Peba, né? Todos vocês aí, sítios arredores também, um grande abraço. E vamos trazer aí Pão com Mortandela, Zé Filho e Luizinho, um pedido musical do nosso amigo Neco da Bagaceira, e seu pedido é uma ordem, a gente vai tocar agora. Já são 6h34, pra você que acabou de sintonizar aqui na mesa. Acabou de acordar, né? Tomou um cafezinho quente e gostosinho. Se não, tá fazendo agora, bom apetite. Pontualmente, 6h34 aqui no estúdio da Pedra. 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

Tá aí o pedido, né, Teixeirinha? Espero ser feliz, pedido nosso amigo Lourdes, lá do Sítio Cumbres. Muito obrigado pela participação e audiência. São 6h47, lembrando que hoje a gente vai até 7h30, então corre que dá tempo suficiente para você pedir aí seu pedido musical, tá? Mas antes, deixa eu dizer aqui uma coisa a vocês. 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Tá dado o recado? Quero mandar um abraço para o nosso ouvinte, que acabou chegando aqui nos estúdios, mandou um áudio.
É o nosso amigo Rose, né? Tá ligadinho lá no sítio Panelas, é isso? Um grande abraço para você e todos os seus familiares. Quero mandar um abraço também para nosso amigo Pato, Patolino, lá em Caetés, na padaria. Um grande abraço. Para quem conhece, né? Nosso amigo Pato é o Gabriel. Tá ligadinho? Um grande abraço para você, Deja. Nossa amiga Gabriela, sua pequena, Amanda, sua esposa. Um grande abraço para você, viu? Cheiro no coração, viu, Amanda? Também nossa amiga Cida do Mandacaru, tá ligadinha, né? Um grande abraço. E tá chegando mais, né? Miel, Suelma, nossa amiga Morgana, sua amiga Nicinha, lá no sítio Madu, Josa, enfim, todos esses estão ligadinhos. Meus familiares também lá no sítio Zezé, né? Pessoal também do sítio Zezé acompanhando o programa. Sítios vizinhos também, Capoeira de Dentro, nossa amiga Jandira, Joran, né? Jairo, Orlando. Um grande abraço para todos vocês, nossa amiga Joaninha. Um cheiro no coração de todos vocês. Fica à vontade para pedir seu pedido musical, tá? Lília Inventurosa, ligadinha na melhor. Nosso amigo João Norato também pediu mais uma. Daqui a pouquinho a gente tá tocando, tá? Gênio, Gênio, ele pediu aqui. Que bicho é esse? Então daqui a pouquinho a gente tá tocando, tá? Mas em seguida vamos trazer, como esperado, né? A dupla Cabeça e Cabecinha pediu aqui essa música para nosso amigo Luiz Carlos, tá? Ele pediu aqui Pablo. Essa é pesada, tá, Luiz? Essa é para você chorar mesmo, mas não chore não, viu? Se acalme, ela volta. Trapos e Farrapos com Pablo, gente. Esse aqui vocês querem matar o homem na sofrência, né? Curtir um pouquinho, né? Sempre é bom, né? Sofrer um pouquinho. Luiz, essa daqui é pra você. Luiz Carlos, que da Cidade da Pedra. Filho do nosso amigo Samuel da Pamonha. Aumenta o volume, tá, Luiz? Não chore não. Marcelo disse que ela volta. Marcelo tá lá, viu? Ele disse, olha, Luiz, precisando, tô por aqui. Ele disse que é um melhor amigo dele. Aumenta o volume aí, tá? São 6h54, 6 para 7, daqui a pouquinho a gente tá de volta. Eu vou ali tomar um café.

Eita, que essa daqui, viu? Foi pra doer no pé do peito, viu? Vocês acabaram com o menino agora, minha gente. Que música, né, Luiz Carlos? Mas assim mesmo, né? A gente tem que sofrer um pouquinho, tá? Mas ela volta. É Luiz Carlos ou Luiz do Curral, né? Eu já quero mandar um abraço pra nossa amiga Dona Edilene, mãe de Rosilene, tá ligadinha, tá acompanhando o programa. É fã número um, é isso. Muito obrigado, viu? Deus abençoe a senhora, chuvazinho, muita bênção pra senhora e todos os seus familiares, tá? Aqui da cidade da pé de toda a região que estão acompanhando o programa Menor Destina. 98,7 aqui é a melhor, tá, gente? Pedra FM. E vamos trazer em seguida mais uma. Daqui a pouquinho a gente tá atendendo os pedidos musicais do nosso amigo Celso, né? Nosso amigo Rose também tá aqui já no, na ponta, já pra gente tocar, tá? Vamos trazer Marília Mendonça com participação Paulino e de Paulo. Marília Mendonça, estrelinha, especialmente nossa amiga Dona Edilene, meus familiares lá no sítio Zezé, nossa amiga também vovó Maroquitas, aí no povoado Poço Boi, tá ligadinho, um grande abraço, seu amigo Romeu lá da Serra da Zara, seu amigo Macho Véi, enfim, todos os radialistas aqui da Rádio Pedra FM, meu compadre amigo Dildo Marcos, comadre Luciana, nosso amigo grande poeta, seu Geraldo Pereira, foi um arraso, já quer parabenizar sua cantoria lá no seu sítio, né? Lá no sítio Barragem, tá de parabéns. E que isso volte, né? Mais vezes, que traga mais participação especial, tá de parabéns. Infelizmente não deu pra mim, cheguei muito cansada de viagem, mas a oportunidade com certeza não vai faltar, né? De com certeza estar presente na próxima cantoria. Pra quem não sabe, esse pessoal da Onda Jovem, vamos dizer, né? Não sabe o que é cantoria, mas antigamente meus avós, meus tios, minha mãe participaram. Ia na cantoria, eu era muito pequena, não sabia hoje. Eu acho muito bonito, gosto bastante das rimas, é muito engraçado, né? Enfim, então parabéns, seu Geraldo Pereira, que Deus abençoe o senhor. Muita saúde e muita paz, continue sendo essa pessoa maravilhosa que o senhor é, viu? E que Deus abençoe sempre. Um abraço para todos vocês aí no sítio Barragem. Enfim, gente, vamos trazer aqui rapidinho Marília Mendonça, estrelinha, especialmente para toda essa turma aí que tá ligadinho na 98,7. São 7 pontos, viu, gente? 7 horas em ponto. Para você que acabou de se tornar ao rádio na 98,7, muito obrigado pela audiência e pela preferência.

0: Bom dia, Loriane. Aqui é Rose da Fazenda Caldeirão. Gostaria de ouvir uma música com Milionário Zé Henrique, Você Decida, para oferecer a Matheus aqui na Fazenda Caldeirão, a Francinalda aqui na Fazenda Caldeirão, a João Paulo aí nas panelas, a Eliane Vaz aí nas panelas, a Vovó Maroca no Posto do Boi, a Lourdes Paulinho lá no Cumbre, a Bugueiro da Reciclagem aí na Pedra, a Cícero da Pedra Preta, a Jorge Vitorino aí na Pedra, e a toda a galera que está escutando essa rádio. Valeu, Loriano. Cuida.
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Não chega, não precisa. Ó, dá uma boa cantora, né, gente? O que, é que vocês acham? Acho que eu vou investir nessa carreira. São pontualmente 5h18 aqui na Pedra. Acabando, né, gente? Infelizmente, o que é bom, dura pouco, né? O programa daqui a pouquinho, faltam uns 7h18. Pouco minutinho, gente. Poucos minutos pra acabar o programa, tá? Colocar uns 12 minutinhos aí pra gente. De muita música boa, tá? Mas antes de tocar essa daqui, Silvano Salles, Milhas, essa daqui é boa, hein, gente? Essa aqui é para todos os apaixonados, já ofereço meus familiares, meu esposo também, grande abraço, os demais que estão ligadinhos na 98,7, muito obrigado pela companhia, pela audiência de todos vocês e pelo carinho, tá? Lembrando, vocês moram no meu coração e não paga aluguel. Bom, gente, então, vamos trazer em seguida, a gente vem trazendo os outros pedidos também, tá? Desde já eu quero oferecer, né, meus tios que estão sintonizados, né, pelo aplicativo Nova Pedra FM, tá? 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Todas as programações durante a semana, tá? E também o nome dos radialistas abaixo. Muito fácil, tá, gente? Pra você que não sabe, tem um sobrinho, um primo, seu filho, tá? Sua esposa, é facinho, tá, gente? Nova Rádio Pedra FM, colocou lá no Play Store, que apareceu, clicou, baixou, já vem todas as programações, tá? Vamos trazer Milhas, Silvano Salles. Essa é boa, viu, gente? Olha só que pancada, hein? Deixa eu oferecer aí meu grande amor, Edivonaldo Mergulhão. Isso aqui é pra você, tá? São 7h20, 10 minutinhos, gente, rapidinho. Já eu volto, tá?

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0: aí, né, gente? Narcisista com Heitor Costa.
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0: Pois é, gente, o que é bom dura pouco, né? São 7h26 e amanhã, né, dia das crianças, dia 12 de outubro, né, gente? A gente não pode esquecer jamais, né? Que a gente lembre que um dia também a gente foi criança, né, gente? Na infância era tão simples e tão boa. Brincadeira na rua, risadas, desenhos na televisão e momentos que hoje viraram só saudade, né, gente? Quem nunca teve uma infância assim boa, né? A gente não sabia, mas estava vivendo uma das melhores fases da vida. Isso é verdade, né, gente? Então, que nunca falte levezas nas pessoas, nos passos das crianças também, brilho nos olhos e pureza no coração, que as crianças continuem sendo o reflexo da esperança, ensinamento e também ensinando uns aos adultos o valor da simplicidade, do sorriso sincero e do amor sem medidas, que sejam protegidas, cuidadas e livres para sonhar, porque cada infância é um presente que Deus confia a nós. E que saibamos que, né, sempre preservará essa pureza para que o mundo continue tendo cor, inocência e alegria. Que Deus abençoe todas essas crianças, hoje e sempre. Então, desde já feliz de dar as crianças para todas as crianças do nosso Brasil. E você também que está escutando. Que Deus abençoe sempre, muitas chuvas e bênçãos, né, que a gente podemos cuidar nossas crianças todos os dias. E quem é pai, quem é mãe, nunca deixa, né, independente da idade, sempre vai continuar sendo aquela criança, né? Que Deus abençoe todos. E lembrando também que a mãe de Nossa Senhora Aparecida, nossa mãe, né, gente? Que Deus abençoe vocês todos. Um excelente domingo de muita paz, muita saúde para você, ouvinte da Rádio Pedra FM, né? Seja da cidade da Pedra, Arco Verde, Venturoso, Buíque, Caetés, Garanhuns, São Paulo, Paraná, Maranhão, enfim, todos os estados, municípios, povoado, né? Grande abraço para todos vocês. Fique com Deus. Em seguida, a Santa Missa, diretamente da Igreja Nossa Senhora da Conceição. Um cheiro no coração. Fique com Deus. E, se Deus quiser e Ele quer, estamos aqui no próximo domingo, junto e misturado. A todos vocês, um grande abraço e muito obrigado, gente. Fui. Um cheiro.

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seja plena. Celebremos com alegria. Fiquemos todos de pé para darmos início.

Louvado seja nosso Senhor Jesus Cristo. Queridos irmãos e queridas irmãs, Deus está presente aqui em nosso meio. Durante essa Santa Missa, que nós possamos nos colocar na presença do Senhor, que é bondoso, compassivo, misericordioso e que nos chama, nos convida a participar do sagrado banquete. Invoquemos

Que a graça e a paz do Deus que é o nosso Pai, o amor de Jesus Cristo e a força do Espírito Santo esteja com

Deus é bendito. Mas quantas e quantas vezes nós escutamos o chamado dele e não atendemos? Deus é compassivo, mas quantas e quantas vezes o nosso coração é violento e às vezes não escuta a voz de Deus? Vamos abaixar nossas cabeças e pedir perdão. Perdão a Deus pelos nossos pecados. Busquemos nessa Santa Missa a misericórdia do Pai.

Todo-Poderoso, tenha compaixão de nós, que o Senhor perdoe os nossos pecados e nos conduza à vida eterna. Cantemos nesse domingo o nosso hino de louvor, o Cântico de Glória.

0: nestas alturas e paz na terra aos homens por ele amados. Glória a Deus nas alturas, glória a Deus nas alturas e paz na terra aos homens por ele amados.
1: Oremos. Nós vos pedimos, Senhor, que a vossa graça nos preceda e acompanhe e nos torne atentos para perseverar na prática do bem. Por nosso Senhor Jesus Cristo, vosso Filho, que é Deus e convosco vive e reina na unidade do Espírito Santo, por todos os séculos dos séculos. Sentemos e escutemos a palavra de Deus.

Leitura do livro do profeta Isaías. O Senhor dos Exércitos dará neste momento para todos os povos um banquete de ricas iguarias, regado com vinho puro, servido de pratos deliciosos e dos mais finos vinhos. Ele removerá neste momento a ponta da cadeia que ligava todos os povos, a teia em que tinha envolvido todas as nações. O Senhor Deus eliminará para sempre a morte e enxugará as lágrimas de todas as faces e acabará com toda a desonra do seu povo em toda a terra. O Senhor o disse. Naquele dia se dirá: este é o nosso Deus, esperamos nele, até que nos salvou. Este é o Senhor, nele temos confiado. Vamos alegrar-nos e exultar por nos ter salvo. E a mão do Senhor repousará sobre este monte. Palavra do Senhor.

Leitura da carta de São Paulo aos Filipenses. Irmãos, sei viver na miséria e sei viver na abundância. Eu aprendi o segredo de viver em toda e qualquer situação, estando farto ou passando fome, tendo de sobra ou sofrendo necessidade. Tudo posso naquele que me dá força. No entanto, fizeste bem em compartilhar as minhas dificuldades. Ó meu Deus, proverá esplendidamente com sua riqueza a todas as vossas necessidades. Em Jesus Cristo, ao nosso Deus e Pai, a glória pelos séculos dos séculos. Amém. Palavra do Senhor.

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Jesus voltou a falar em parábolas aos sumos sacerdotes e aos anciões do povo, dizendo: o reino dos céus é como a história do rei que preparou festa de casamento do seu filho e mandou os seus empregados para chamar os convidados para a festa. Mas estes não quiseram ir. O rei mandou outros empregados, dizendo: dizei aos convidados, já preparei o banquete. Os bois e os animais cevados já foram abatidos, e tudo está pronto. Vinde para a festa. Mas os convidados não deram a menor atenção. Um foi para o seu campo, o outro para os seus negócios. Os outros agarraram os empregados, bateram neles e mataram. O rei ficou indignado e mandou suas tropas para matar aqueles assassinos e incendiar a cidade deles. Em seguida, o rei disse aos empregados: a festa de casamento está pronta, mas os convidados não foram dignos dela. Portanto, ide até as encruzilhadas do caminho e convidai para a festa todos o que encontrardes. Então os empregados saíram pelo caminho e reuniram todos os que encontraram, maus e bons. E a sala da festa ficou cheia de convidados. Quando o rei entrou para ver os convidados, observou aí um homem que não estava usando traje de festa e perguntou-lhe: amigo, como entrastes aqui sem um traje de festa? Mas o homem nada respondeu. Então o rei disse aos que serviam: amarrai os pés e as mãos desse homem e jogai-o para fora na escuridão. Aí haverá choro e ranger de dentes, porque muitos são chamados e poucos são escolhidos. Palavra da salvação.

Queridos irmãos e queridas irmãs, o que você está fazendo aqui hoje? Não sei se vocês já perceberam o que é a Santa Missa. A Santa Missa, quando a gente celebra, é um banquete sagrado. Nós estamos celebrando aqui um banquete sagrado do Santo Sacrifício, onde Jesus dá-se-á constantemente no Santo Altar. Esse é o objetivo maior da Santa Missa, o sagrado banquete. Por isso tudo acontece ao redor da Santa Mesa, da mesa da Sagrada Eucaristia. Você pode dizer, por que, padre? O Senhor está dizendo isso nesse dia, porque o Senhor nos convida para um banquete, para uma festa. E quando nós estamos celebrando a Santa Missa, nós estamos celebrando uma festa do Santo Sacrifício do Cordeiro. Nós estamos celebrando uma festa. E essa festa, muitas vezes, a gente celebra alegre, mas tem momentos também na vida que a gente está triste, abatido. Como falou São Paulo na sua carta, mesmo na abundância, mesmo na miséria, a gente tem que estar sempre com Deus. Não importa o momento, nem a circunstância, nós devemos sempre estar com Deus. E o sagrado banquete é isso. É com as tuas misérias, é com as tuas alegrias, é com as tuas tristezas, mas é também com a tua fervorosidade que a gente deve celebrar. É no momento bom, mas também é nos momentos ruins da vida que a gente está reunido em torno do Sagrado Cordeiro para celebrar a Santa Missa. Porém, meu irmão e minha irmã, no Santo Evangelho de hoje também vai ser colocado: muitos são convidados, poucos são escolhidos. Nós escutamos quando nosso Senhor estava falando aos sacerdotes e aos anciões do povo, e Jesus conta uma parábola. Jesus Cristo vai dizer: uma pessoa convidou outras pessoas, chamou várias pessoas para uma festa de casamento e levou o convite, porém esses não quiseram participar do sagrado banquete, da festa de casamento. E ele mandou outros chamar, mas esses não quiseram também ir, porque estavam muito ocupados, tinham muita ocupação. É como você, é como eu. Muitas vezes as ocupações só chegam na hora da missa. Perceba, às vezes em nossa vida as coisas só acontecem quando vai acontecer a Santa Missa. Quando tem a missa para eu ir com minha família, acontece um bocado de coisa. Tem isso para eu fazer, tem roupa para eu lavar, tem casa para eu ajeitar. E às vezes a gente nunca tem tempo para nada, nem para Deus. Às vezes a gente não tem tempo para nada, nem para Deus. Foi o que aconteceu. Muitos foram convidados, mas poucos foram escolhidos. E o dono da festa já tinha feito tudo: matado boi, cabrito, o que você imagina. E a festa já estava pronta. Imagine você. Você vai fazer a festa do seu aniversário, ou de casamento que você já fez e vai celebrar 10, 20 anos de casado. E prepara uma festa elegante, bonita. Aquela festa muito bonita. E você espera chegar muita gente, mas de repente não chega ninguém. Como vai ficar o teu coração? Do mesmo jeito é o coração de Deus. Deus nos chama, Deus nos convida, mas às vezes a gente não dá uma resposta correta, porque para Deus existe caminhos, mas só existe uma direção. Deus é o caminho, a verdade e a vida. E Ele nos convida para participar do seu sagrado banquete. É tão de fato que o patrão, vendo que não vinha mais ninguém, ele manda chamar todo tipo de gente que estava no meio da rua, maus e bons. E a festa fica cheia, vai dizer o Santo Evangelho de hoje, a parábola. Porém, tinha um que estava sem a veste digna,
da festa. Aqui, meu irmão e minha irmã, não entra roupa física, porque às vezes a gente está vestido bem, mas a nossa alma está muito suja. Às vezes a gente está até elegante, com maquiagem, cabelo bonito, tudo perfeito, mas por dentro nós estamos estragados. Jesus Cristo aqui vai olhar a alma de cada um de nós e como é que nós estamos nos revestindo, nos vestindo da graça de Deus. É aqui que entra o chamado. Jesus Cristo convida a todos, com nossos pecados, com nossas mazelas, com os nossos defeitos, muitas vezes em nossas crises existenciais, Ele nos convida, mas também Ele quer que nós nos preparemos. Por isso a Santa Missa. A Santa Missa, se você percebe, é uma preparação para o sagrado banquete. A gente pede perdão a Deus antes da gente participar do sagrado banquete. A gente pede para Ele lavar a nossa alma, tirar de nós os nossos pecados, para a gente participar da sagrada Eucaristia. Nessa missa de hoje, o Senhor te convida, o Senhor te chama. Basta você saber qual é a direção que você quer tomar. Não seja como algumas pessoas. Imagine você, você está dirigindo e tem duas estradas. Um caminho está cheio de buraco, mas o caminho é mais curto. E o outro caminho está perfeito, bom todo, porém é mais longo um pouquinho. Qual é o caminho que você escolhe? Porque muita gente prefere escolher o caminho cheio de buraco, furar pneu, quebrar o carro, do que seguir um caminho mais longo um pouquinho e chegar no lugar certo. Deus é desse jeito. O caminho é longo, é estreito, mas a gente chega numa direção certa. Qual é o caminho que você está seguindo? Hoje, na Santa Missa de hoje, eu quero que você medite consigo mesmo durante essa semana, durante esses dias, que você possa pensar: quantas vezes eu já fui convidado para o banquete do Senhor, mas quantas vezes eu falei não a Deus por causa das minhas ocupações do dia a dia? Deus te chama. Qual é o tempo que você está dando? Qual é o momento que você está tirando para Deus? Nós temos tempo para tudo, tudo, para tudo. Mas para Deus, às vezes, nós não temos nem um pouquinho para agradecer, para estar diante dEle, do sagrado sacrifício e celebrar o banquete sagrado. Que nosso Senhor te ajude, ajude tua família, ajude a tua casa, e que você possa caminhar no caminho verdadeiro. Ele quer o caminho, a verdade e a vida. Assim seja. Amém. Creio em Deus Pai, Todo-Poderoso, Criador do céu e da terra, e em Jesus Cristo, seu único Filho, nosso Senhor, que foi concebido pelo poder do Espírito Santo, nasceu da Virgem Maria, desceu à mansão dos mortos, subiu aos céus, está sentada à direita de Deus Pai Todo-Poderoso, donde há de vir julgar os vivos e os mortos. Creio no Espírito Santo, na comunhão dos santos, na remissão dos pecados, na ressurreição da carne, na vida eterna. Coloquemos diante de Deus nosso Pai, que nos conduz, que nos guia, o nosso pedido.

0: Após cada invocação, todos repitam: ouvi, Senhor, o vosso povo.
1: Ouvi, Senhor, o vosso povo.
0: Para que a igreja, sacramento de Cristo, seja sempre a casa aberta a todos, reunindo todos os povos da terra para a celebração do banquete do amor, rezemos:
1: ouvi, Senhor, o vosso povo.
0: Pela comunidade humana, para que encontre na solidariedade, na unidade e no diálogo aberto e acolhedor a resposta para a superação dos conflitos, rezemos:
1: ouvi, Senhor, o vosso povo.
0: Para que os cristãos, perseguidos por causa do Evangelho, sustentados pela força do Espírito Santo, perseverem no testemunho fiel do amor de Deus por toda a humanidade, rezemos:
1: ouvi, Senhor, o vosso povo.
0: Por esta nossa comunidade, para que seja capaz de acolher na alegria os irmãos e as irmãs pobres, famintos, sedentos, desamparados e humilhados, rezemos:
1: ouvi, Senhor, o vosso povo. Por um instante de silêncio, meu irmão e minha irmã, não sei qual é o momento na sua vida que você está vivendo, mas o Senhor quer escutar o teu pedido, a tua prece. Abaixa a tua cabeça e apresenta a Ele, que é o pastor que nos conduz, o pedido que está no teu coração.

Senhor nosso Deus, Pai Todo-Poderoso, que criastes o céu e a terra, e o ser humano à sua imagem e semelhança. Nesse dia que celebramos o santo sacrifício do Senhor, escuta os pedidos que estão no coração dos vossos filhos e filhas. Nós os pedimos por teu Filho Jesus Cristo, Ele que é o pastor que nos conduz, Ele que vive e reina na unidade do Espírito Santo. Façamos o nosso ofertório.

Orai, orai, meus irmãos e minhas irmãs, para que o meu e o vosso sacrifício seja aceito por Deus Pai Todo-Poderoso. Acolhei, Senhor, as preces dos fiéis com a oblação do sacrifício, para que possamos, por este serviço da nossa piedosa devoção, alcançar a glória do céu, por Cristo nosso Senhor. O Senhor esteja convosco. Corações ao alto. Demos graças ao Senhor nosso Deus. Na verdade, é digno e justo, é nosso dever e salvação dar-vos graças sempre e em todo lugar, Senhor Pai Santo, Deus Eterno e Todo-Poderoso, por Cristo Senhor nosso. Nascendo, Ele renovou a antiga condição humana, sofrendo a paixão, apagou os nossos pecados, ressurgindo dos mortos, concedeu-nos a vida eterna. Subindo a vós, ó Pai, abriu-nos as portas do céu. Por isso, com a multidão dos anjos e dos santos, entoamos um hino à vossa glória, cantando a uma só voz.

0: na verdade, ó Pai, vós sois santo e fonte de toda santidade. Santificai, pois, esses dons, derramando sobre eles o vosso Espírito, a fim de que se tornem para nós o corpo e o sangue de nosso Senhor Jesus Cristo.
1: Enviai o vosso Espírito Santo,
0: estando para ser entregue e abraçando livremente a paixão. Jesus tomou o pão, pronunciou a bênção de ação de graças, partiu e o deu aos seus discípulos, dizendo: tomai todos e comei, isto é o meu corpo, que será entregue

Do mesmo modo, no fim da ceia, ele tomou o cálice em suas mãos e, dando graças novamente, o entregou aos seus discípulos, dizendo: tomai todos e bebei. Este é o cálice do meu sangue, o sangue da nova e eterna aliança, que será derramado por vós e por todos para a remissão dos pecados. Fazei isto em memória de mim.

0: mistério da fé. E proclamamos a vossa ressurreição. Celebrando, pois, o memorial da morte e ressurreição do vosso Filho, nós vos oferecemos, ó Pai, o pão da vida e o cálice da salvação. E vos agradecemos, porque nos tornastes dignos de estar aqui, na vossa presença, e vos servir. Suplicante, vos pedimos que, participando do corpo e sangue de Cristo, sejamos reunidos pelo Espírito Santo num só corpo.
1: O Espírito nos une num só corpo.
0: Lembrai-vos, ó Pai, da vossa Igreja, que se faz presente pelo mundo inteiro, que ela cresça na caridade em comunhão com o Papa Leão e com o nosso Bispo José, os bispos do mundo inteiro, os presbíteros, os diáconos e todos os ministros do vosso povo.
1: Lembrai-vos, ó Pai, da vossa Igreja.
0: Lembrai-vos também, na vossa misericórdia, dos vossos irmãos e irmãs que adormeceram na esperança da ressurreição. Por um instante de silêncio, lembra do teu parente, do teu amigo falecido. Abaixa a tua cabeça e faz uma breve lembrança.

que partiram desta vida, acolhei-os junto a vós, na luz da vossa face. Enfim, nós os pedimos. Enfim, nós os pedimos, tende piedade de todos nós e dai-nos participar da vida eterna com a Virgem Maria, Mãe de Deus, Nossa Senhora Aparecida, São José, seu esposo, os santos apóstolos e todos que neste mundo viveram na vossa amizade, a fim de vos louvarmos e glorificarmos por Jesus Cristo, vosso Filho.

meu irmão e minha irmã, na vida tem coisas que às vezes a gente deixa para ir fazendo, e às vezes a gente esquece de Deus. Deus te dá o tempo, mas é necessário você ter tempo também para Ele. Rezemos confiantes. A oração que nosso Senhor Jesus Cristo, o bom pastor que nos conduz, nos ensinou. Pai nosso.

Livrai-nos de todos os males, ó Pai, e dai-nos hoje a vossa paz. Ajudados pela vossa misericórdia, sejamos sempre livres do pecado e protegidos de todos os perigos, enquanto aguardamos a feliz esperança e a vinda do nosso Salvador, Jesus Cristo. Senhor Jesus Cristo, dissestes aos vossos apóstolos: eu vos deixo a paz, eu vos dou a minha paz. Não olheis os nossos pecados, mas a fé que anima a vossa igreja. Dai-nos, segundo o vosso desejo, a paz e a unidade. Vós que sois Deus, com o Pai e o Espírito Santo. Que a paz do Senhor esteja convosco.

muitos são chamados, poucos são escolhidos. Felizes somos nós, convidados para o banquete do Senhor. Eis aqui o bom pastor que vos conduz, não te falta coisa nenhuma. Eis o Cordeiro de Deus, eis aquele que tira o pecado do mundo. Que o corpo e sangue de Cristo nos guarde para a vida eterna.

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0: Louvado seja o puríssimo nome de nosso Senhor Jesus Cristo, que para sempre seja louvado. Louvado seja o nome de nosso Senhor. Bendita seja o nome da bem-aventurada, doce, sempre Virgem Maria, a Rainha do Céu, a Mãe de nosso Senhor Jesus Cristo e Senhora do Mundo, que não despreza e que não desampara a nenhum dos pecadores filhos seus. Amado povo de Deus, querido homem e mulher de fé, sejam todos e todas bem-vindos, bem-vindas a mais um programa Hora Santa Eucarística, começando agora. Quero agradecer de todo o meu coração as centenas e centenas de pessoas que nesse momento estão conosco, nos ouvindo através do rádio. Muito radinho aí em cima da mesa, do armário, da geladeira, da rack, da estante. Que coisa legal, que coisa bacana. Quantas fotos eu recebo de pessoas me mandando lá, outros através das plataformas digitais, pelo celular, pelo computador, outros também nos acompanhando através do Facebook. Quero desejar para você a graça e a paz de Deus, nosso Pai. Lhe desejo todo bem, toda graça, a saúde, o amor, a concórdia, todas as bênçãos celestiais que emanam, que vêm do coração de Jesus. Este é o programa Hora Santa Eucarística, começando agora. E junto, meu querido irmão, minha querida irmã, com Josinaldo Lira na sonoplastia, a nossa querida amiga e irmã Fátima de Zé Rufino, que aqui está presente, que bênção, que alegria. Nós vamos iniciar esse momento pedindo a bênção e a proteção de Deus, invocando a Santíssima Trindade com estas palavras, aonde quer que você esteja nesse momento, no seu trabalho, no seu descanso, no seu almoço, você que está saindo de viagem para viajar, para o trabalho, você que está chegando, o Senhor te abençoe, o Senhor te proteja e te guarde. Reze comigo esta oração, porque quando tu oras, quando tu abre a tua boca, a tua voz, ela chega ao céu. Diga juntos essa palavra pedindo. Quando eu rezo, quando eu abro a boca e pronuncio essas palavras, o céu se abre, o céu se abre, Jesus, e a Trindade Santa vem ao nosso encontro. Diga comigo essas palavras: não há poder maior do que o poder da Santíssima Trindade, e é com este poder que eu me revisto, no nome do Pai, do Filho e do Espírito Santo. Amém. Desejo a você uma santa tarde de quinta-feira, de saúde, de paz, de bênção. Também quero te desejar uma santa e abençoada manhã de domingo na presença de Deus. Que este domingo seja um domingo santo, um domingo de descanso, um domingo de paz, um domingo de tranquilidade, meu filho, para você, para sua casa e para sua família. Esse domingo de eleição, esse domingo onde muitas pessoas às vezes misturam a amizade com o desrespeito por causa de um partido político, por causa de um candidato que você nem vê, que você nem conhece. Sim, a democracia, no respeito, na dignidade e na decência, mas sim, sim, sim, ao amor, à amizade, ao carinho, ao respeito. Amém? Então, nesse momento, eu peço agora os cumprimentos, que nossa querida Fátima cumprimente o povo de Deus que está nos assistindo e nos ouvindo. Querida, bem-vinda, boa tarde, que o Senhor te abençoe e te guarde.
1: Boa tarde, Nilo. Boa tarde, J.L. Silva. Boa tarde, Rádio Ouvintes. Sejam todos bem-vindos para este programa, que nós tentamos fazer o melhor para agradar as pessoas. E agradar uma pessoa é agradar a Deus, porque Deus é o superior de todos nós. Que Ele, Divino Espírito Santo, nos cubra sempre com muitas bênçãos, muita sabedoria a sabedoria, não é a sabedoria só de Salomão, não, que foi o primeiro.
0: Viu? Amém. O microfone da irmã Fátima não está legal, mas agora pode continuar, minha irmã Fátima, cumprimentando o povo de Deus, saudando o povo de Deus, falando da sabedoria que é dom de Deus. Pode prosseguir, minha irmã querida. O povo agora vai te ouvir melhor.
1: Povo querido, povo de Deus, povo santo deste mundo inteiro. É com grande alegria que Nildo vem a este programa, JL Silva. Nós estamos aqui para fazer as pessoas que estão aí nas suas casas, nos seus trabalhos, nos seus pensamentos, para que o Divino Espírito Santo chegue até você. Você, meu irmão, minha irmã, você é criança, jovens, esse mundo quentinho que está aqui em cima está maravilhoso, está uma bênção. Que não falte água para ninguém, que todo mundo saiba direitinho, tenha sabedoria para saber direitinho. Neste dia que se aproxima, que todo mundo se move. As mães levam os filhos, os pais também levam os seus filhos para irem até as urnas. E a gente ficamos livres, nós somos livres, não há cabresto não. A gente vamos até as urnas fazer o que manda o nosso coração. Faça o seu pedido a Deus, meu Deus, não me deixe errar. Vamos até aquelas urnas para fazer o Brasil ficar do jeito que está. Não está tão ruim, mas está. Se melhorar, ainda fica melhor, né? Se melhorar, fica melhor. Nós somos um povo pernambucano de muita paciência, e a dignidade está sendo em muita gente. Nós percebemos.
0: Amém.
1: Todos os dias a gente escuta um pouquinho do programa que acabou hoje. Acabou hoje o programa público aqui na Pedra, na cidade da Pedra, Pernambuco, né?
0: Isso.
1: E em muitas cidades pode ser que sejam iguais. A gente vamos valorizar, porque a divisão de partido vem desde lá de Salomão, é muito antigo isso.
0: Isso.
1: E se a gente vive lendo a Bíblia e não compreender o querer do outro, estamos pecando, né?
0: É,
1: e ninguém quer pecar. Ninguém.
0: Amém. Essa é a dona Fátima. E nesse momento, filho, abrindo o nosso programa na presença de Deus, eu saúdo a meu amigo irmão Célio, lá no prateado, juntamente com sua santa mãe. A gente, quem tem mãe, tem uma santa dentro de casa. Dona Terezinha, um abraço, muito obrigado, que eu sei que a senhora ama nosso programa, não perde esse programa. Dona Terezinha, entremos em oração, elevando o coração e o pensamento a Deus, cantando, dizendo: Jesus, eu te adoro, tu és o meu dono, Senhor, tu és o meu Deus, tu és a razão da minha vida e do meu viver. Diga essa palavra, diga: Jesus, sem ti eu não posso viver, sem ti eu não sei viver, sem ti eu não sou feliz. Canta em casa, canta com amor, canta com alegria e diga essas palavras. Diga: Jesus, entra na minha casa, entra no meu lar, Jesus, abençoa minha casa, abençoa minha família, abençoa meu setor de trabalho, abençoa minha vida, abençoa meus familiares de longe e de perto. Eu te louvo e te adoro, Senhor, bendito é o teu nome, Senhor. Seja bem-vindo aqui.

Amém. Engrandecido, adorado é o Senhor. Nesse momento eu quero colocar em oração a vida de minha mãe, a vida de todas as pessoas enfermas, idosas que estão nos acompanhando. Jesus querido, Jesus amado, eu te trago os órfãos, as viúvas, os idosos, acamados, debilitados. Fortificai-os, Senhor, com teu poder. Santificai-os por meio do sofrimento, por meio da doença, das conformidades. Conforta, Senhor. Abençoe e protege aqueles que são teus. Tende compaixão de nós, Senhor, que somos os teus filhos, que somos essa luzinha acesa, essa velhinha que a cada dia vai se desgastando. Não sabemos até quando, Senhor, estamos nessa terra. Não sabemos até quando e nem como vamos deixar essa terra. Quantos de nós, meu Deus, pelo momento de loucura, de tolice, de rebeldia, de falta de fé, a gente é como se tivesse um rei na barriga. Fala com os outros com tanta arrogância. Quando fala, com brutalidade, com estupidez, mal olha para a cara da pessoa. É como se tivesse nojo, repúdio. Quantos? Aí depois, meu Deus, a gente vê a notícia: fulano morreu de um acidente. Talvez não deu nem tempo de abrir a boca para pedir perdão, para se despedir, para abraçar, beijar aquelas pessoas que tanto ama, que tanto quer bem. Quantos muitas vezes também, meu amado irmão, aí vem com uma doença incurável. Aquela doença incurável que vai matando aos pouquinhos. E muitas vezes, meu filho, e muitas vezes, minha filha, não é porque o Senhor não ama nós, mas é porque Ele nos ama tanto que através desses fatos e desses acontecimentos, o Senhor vem acreditando na nossa conversão, na nossa mudança de vida. Porque há pessoas, filho, eu acho que não seja você, mas tem muitas pessoas que às vezes passam pelo momento turbulento, difícil, e se tornam com o coração mais brando, mais humano, mais sensível. Muda de vida, muda de atitudes. Já há outras pessoas, existem outras pessoas que quanto mais sofrem, mais pior, mais difícil fica. O coração fica mais endurecido. O coração, ele fica mais distante de Deus. O coração, ele fica mais afastado. Portanto, meu irmão, portanto, minha irmã, abra o seu coração à luz. Abra o seu coração a Deus. E deixa o Senhor te tocar. Deixa o Senhor fazer de ti o seu querer, a sua obra, porque Ele é tremendo, Ele é fiel. Seja todo e toda de Deus. Mude de vida enquanto é tempo. Mude de suas atitudes. Peça a Jesus a graça que lhe dê um coração humano, um coração novo. E nesse momento nós vamos invocar o Divino Espírito Santo com esta música Toque de Poder, pedindo que o Senhor, que com a força do seu Espírito Santo, arranque de dentro de nós tudo aquilo que não é dele, tudo aquilo que nos afasta da graça dele, tudo aquilo que nos torna mais egoístas, mesquinhos. Abranda nosso coração, Senhor. Meu compadre Juscelino, meu irmão querido, é para você, meu filho, essa canção. Essa canção que você, em momentos tão difíceis, o Espírito Santo falou no teu coração, e hoje você está aí, meu filho, cuidando de sua família, pelo poder, pela força e para a graça de Deus. É para você, seu Félix Vieira, lá nas barracas, homem de Deus,
homem que se esforça para viver na presença de Deus a cada momento. Cantemos.

Vinde Espírito Santo de Deus, nesse momento nós te clamamos, nós te pedimos a vossa bênção. Nós te pedimos, Espírito Santo, a tua graça, porque és Deus, és Santo, fonte de todo bem, de toda graça. Visita esta casa, Espírito Santo. Visita com teu poder, move-te neste lugar. Aleluia, glória a Deus. Glória exaltada é o Senhor. Bendito é o Todo-Poderoso que fez o céu e a terra. Oh, Senhor, te clamamos e te pedimos a vossa presença. Glória a ti, Santo Espírito de Deus. Nos toca, nos visita com teu poder. Meu Divino Espírito Santo, visita cada pessoa que nesse momento está passando por um momento difícil, por um momento turbulento. Oh Jesus, glória a ti. Glória a ti, Senhor Jesus. Envia teu Espírito Santo. Te clamamos e te pedimos. Espírito Santo de Deus, enchei os corações dos vossos filhos e filhas e acendei no nosso coração o fogo do teu amor, da tua luz e da tua graça. Enviai, Senhor, o vosso Espírito, pois tudo será criado e renovado. Deus, ó Espírito Santo de Deus, iluminai os nossos lares, iluminai as nossas famílias, iluminai o nosso ambiente de trabalho, iluminai as nossas criações e plantações. Abençoa, Espírito Santo, cada lado da pedra e de toda essa região que está ouvindo esse programa agora. Tirai de nós, Espírito Santo, todo medo, toda angústia, toda tristeza, todo e qualquer malefício do corpo, como também da alma. Espírito Santo de Deus, dai-nos a paz. Aumenta nossa fé. Aumenta nossa confiança. Aumenta nossa esperança, Espírito Santo. Oh, Jesus, glória a Deus. Bendito seja, meu Divino Espírito Santo. Nós te louvamos, adoro, feche teus olhos.

Bendito seja, Divino Espírito Santo do céu. Aqui vamos nos reunir e pedir ao Divino Espírito Santo, pelos doentes, por aquelas pessoas que se encontram com depressão, com ansiedade, abatidas. Pedir por aquelas pessoas que ainda encontram-se arrasadas, enfraquecidas pela perca de alguém, pela perca do ente querido. Quero também pedir por aquelas pessoas que estão com angústia em ver alguém, um ente querido de sua família, debilitado na cama, acabando-se aos poucos. E a gente sofre mais do que aquele doente, porque a gente não quer vê-lo naquela situação, a gente só quer ver o melhor e nada a gente pode fazer. Meu Divino Espírito Santo, vós que enviaste Jesus ao mundo curando os enfermos, olhai com misericórdia para todos os nossos doentes. Colocamos agora em tuas mãos, Divino Espírito Santo, todos aqueles que estão no hospital, aqueles que estão acamados em casa, os que sentem dor no corpo e também na alma. Te pedimos pelos nossos idosos, pelas nossas crianças e por todos que sofrem. Toca, Senhor, toca com tua mão santa, aonde um médico não pode tocar, aonde um médico não alcança. Tira a dor, tira a febre, tira a angústia, tira o desânimo, tira esse desequilíbrio psíquico e emocional. Dá força para quem cuida, e fé, e muita fé para quem espera. Nós te pedimos, ó Santíssimo Espírito Santo, que permitis que a bem-aventurada, doce sempre Virgem Maria, por nome de Nossa Senhora da Saúde, dê a saúde aos enfermos, alívio aos aflitos e esperança a todos nós. Divino Jesus, dai-nos a graça, pois somos teu e acreditamos no teu poder, Senhor. E você que tem alguém doente na família, coloca nesse momento a mão no teu coração e reza comigo. Vamos pedir a Jesus a cura, a libertação. Nós te pedimos, Espírito Santo, que com teu poder realiza a cura, a libertação. Diga o nome da pessoa que você pede, Valdeci. A cura, a libertação, o perdão dos seus pecados. Renovai suas forças, Santo Espírito. Restabelece a vida dessa pessoa, pelo teu poder e pela tua graça. Amém? Que louvado e adorado seja o nosso Deus. Então, nesse momento, meu irmão, diante do Espírito Santo, eu quero convidar você, filho. Eu quero convidar você, filha, para que nós unamos o nosso coração a Deus, aonde eu quero trazer aqui em oração as pessoas que estão no zap comigo: Zé Alves Buique, sua mãe, seu pai, sua esposa, seu Zezito lá em Montes Claro, a dona Maroca lá no Poço do Boi, dona Lenira e Venturosa, dona Maria Leitão em Arco Verde, dona Laide aqui na Pedra, na Rua Nova, Célio e sua mãe Terezinha no Prateado, Sivonete no bairro São José, dona Cida Sintra, Alcione, Paulino e Maria Leitão em Arco Verde. Nós te adoramos, Senhor, te bendizemos. E a gente pede perdão a Deus dos nossos pecados, cantando Kyrie eleison, pedindo ao Senhor Jesus que venha com misericórdia lavar, purificar todo o nosso ser. Peça perdão a Jesus dos teus pecados e das tuas fraquezas, cantando.

0: Amém, Senhor, eu não sou digno, Pai, mas eu te peço que por piedade, por misericórdia de mim, tem de piedade, Senhor, porque eu sou pecador. E que essa palavra diga, Senhor, eu não sou digno, mas eu desejo o teu perdão. Eu necessito do teu perdão e da tua graça, Pai. Muda minha vida, Senhor, muda minha história. Faz de mim, Senhor, um vaso novo. Renova-me com teu poder. Renova-me com a tua graça, amado Jesus. Eu te adoro, soberano e eterno Deus. Obrigado, Jesus, por caminhar comigo, por estar comigo. E enche-me de ti, Senhor. Enche-me da tua presença. Limpa meu coração. Dá-me a tua paz, Senhor. Eu preciso de ti, Senhor. Eu necessito da tua graça. Vá dizendo a Jesus aquilo que você pede, aquilo que você precisa, aquilo que você necessita.
1: Eu te suplico perdão.
0: Peça aquilo que tem tanto te incomodado, muitas vezes te deixado triste, algum sentimento, alguma mágoa, algum ressentimento. Pede ao Senhor perdão e pede a força. O Senhor te escuta, filho, agora. O Senhor está do teu lado porque Ele te ama, porque você é precioso para Ele. Você não imagina o quanto o Senhor ama você. Ele te escuta agora. Você que está aí como Zé Alvino, tirando um leitinho agora, o radinho ligado, a graça de Deus, ela está com você. Sinta a presença do Senhor neste momento. Tudo é teu, amado Jesus. Nós te clamamos e te suplicamos. Glória a ti, Senhor. Trago nesse momento as diversas pessoas agora que estão conosco através do Facebook. Quantas e quantas pessoas, 8 pessoas agora estão na live, como Isa Monteiro, que ela está lá em Maceió, Alagoas, no estado das Alagoas, nos acompanhando, né? O pastor Adelmo em Paulista, lá em Recife, que alegria ter o Senhor conosco, nos acompanhando, meu irmão querido, a Josenilda Silva, minha comadre querida, lá do Sítio Caju, Rosemary Cavalcante, a Rosa de Bildo Prateado, seu Damião Pedrosa, um homem que eu tenho a maior vontade de conhecê-lo, Daiane Ferreira, outra menina muito querida, aqui na Bica de Baixo, quanta gente boa, quanta gente abençoada nesse momento, acompanhando o nosso programa, muito grato por você permitir chegarmos até o teu lar. Simone Ferreira também, Simone, outra pessoa muito amada, está com a gente, está dando boa tarde, pedindo oração pela família dela. A Jocilda Mandu, que é Cida de Dedinho, uma pessoa de uma história muito bonita, uma filha muito dedicada aos pais. Que Deus possa te abençoar, Jocilda, sempre, cada vez mais, te dando força. Dona Severina Pereira é conosco, muito obrigado, Dona Severina, por a senhora estar conosco neste momento. Que o Senhor os abençoe, proteja e também lhe guarde. A todo esse povo querido que está interagindo conosco, Helena Souza também aqui no Alto da Boa Vista. Helena, muito obrigado, Papai do Céu te proteja. Helena, vem qualquer dia aqui para a gente rezarmos junto, meu filho, o terço a Jesus Eucarístico. Será uma alegria te receber. Um abraço à sua mãe, Dona Rita, aí no alto. Também quero saudar Jovanci TT Almeida, TT da Caçamba. Um abraço para você, TT. Deus abençoe você, TT, um grande homem de bem. Povo do céu, povo amado, povo querido. Continuando o nosso programa, eu quero também saudar a Dona Vivi, Dona Evani Oliveira, que está nos acompanhando. Vamos agora para o colo da Virgem Maria. E nesse momento nós vamos cantar essa música. Maria, vai aonde eu não posso ir. Nossa Senhora vai. Ela vai na frente. Ela vai abrindo caminhos, abrindo portas e portões, abrindo casas e corações. Pede a mãe que o filho atende. Cantemos.
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0: Nesse momento da Virgem Maria, Nossa Senhora, vá aonde eu não posso ir. Que música linda, que música bela. Então, nesse instante, filho, nesse instante, filha, o programa Hora Santa e Eucarística se curva diante da Mãe do Céu, diante da Mãe do Senhor.
1: Como criança,
0: falar de Nossa Senhora, por mais palavras belas e usadas nos grandes dicionários, ainda não é suficiente para engrandecer a Mãe de Deus. Mas a certeza, Nossa Senhora, de que a Senhora não nos desampara. Pode olhar, meu irmão, pode olhar, minha irmãzinha, que quando você está aperreado em casa procurando uma coisa que parece que o capeta esconde, para a gente se aperrear, se apavorar, chamar nome, só basta você dizer: ô, minha Nossa Senhora, cadê aquela faca? Ô, minha Nossa Senhora, cadê aquela coisa que eu botei aqui? E quando tu olha assim do lado, está bem pertinho de você. Imagine naquela hora de aperreio, de aflição, quando a gente recebe aquelas notícias, a primeira palavra que sai de nossa boca involuntariamente: valei-me, Nossa Senhora. Virgem Maria. Eita, minha Nossa Senhora. Ave Maria. Pode observar que é involuntário. A gente pede logo o socorro da Virgem Maria. Na hora do acidente, valei, minha Nossa Senhora. E ela vale, porque ela é mãe, porque ela é a Senhora. Ela é aquela mãe que não desampara nenhum dos seus filhos. É como eu vejo aqui nos estudos de olhos fechados. É você, eu aqui, e Nossa Senhora com aquele manto de luz, de amor na tua frente, afastando toda inveja, toda ambição, te cobrindo com o manto dela, para que pragas e maldições, invejas, negativismo não te atinja. Porque Nossa Senhora, afastando toda inveja, toda ambição, te cobrindo com o manto dela, para que pragas e maldições, invejas,

0: é uma grande realidade celestial, que até na hora da morte, se eu chamo por ela, ela vem ao socorro. Meu querido ouvinte, meu irmão, minha irmã, você pode olhar que quando um idoso, quando a gente está bem velhinho, bem doentinho, pode observar que a gente fica todo amoquecado, a gente fica todo encolhido. É uma alta defesa do corpo, é a posição fetal aquela. É a posição, Jocinaldo, que o ser humano ele se encontra altamente protegido no ventre da mãe. Então, com a irmã Fátima, vamos rezar esta Ave Maria, pedindo a Nossa Senhora que nos ajude pela nossa conversão, pela nossa mudança de vida, pela nossa aceitação a Jesus. Então, Dona Fátima, como uma mulher, com a voz feminina, clama Nossa Senhora e a gente reza com ela.
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0: Santa Maria, Mãe de Deus, rogai por nós, pecadores, agora e na hora de nossa morte. Amém. Rogai por nós, Santa Mãe de Deus,
1: para que sejamos dignos das promessas de Cristo. Amém. Amém.
0: Cantemos agora do começo. Minha mãe é a Virgem Maria. Eu quero oferecer essa música à Dona Vivi, que é um milagre, que está nos ouvindo. A Dona Ana Lu, Dona Didi de Zé de Chato, Vânia Brandino, a Dona Lourdes do Cumbre, Dona Onete Paulino, que também está nos acompanhando. Deus abençoe Dona Lourdes Paulino, a senhora e toda a sua sagrada família. Muita paz, muita saúde. Também a mãe Tonha Saturnino no sítio Barragem, a dona Zuleide, a dona Jacina, mãe de Fátima e de Raimunda, a dona Juscelene do bairro São José, a seu Félix Vieira, a Juruba do Lava Jato Maranata, a dona Helena, mãe da professora Marilene, a dona Neuza e seu Bil do Bacoré, também dona Neuza, esposa de seu Félix lá no sítio Areias, a dona Terezinha, que está nos acompanhando lá no Prateado, e também a dona Zumira, e a seu Zé Buxinha lá em Venturosa, seu João Pifeiro do Caldeirão, também um devoto de Nossa Senhora. Minha mãe é a Virgem Maria. Cantemos com a irmã Kelly Patrícia.

Amém. Glorificado e exaltado seja o nosso Deus. Nesse momento agora, eu vou pedir a participação de Josinaldo Lira com a live do programa. Vamos agora para a participação com Josinaldo Lira. Meu irmão, é com você.

0: Muito boa tarde, agora são 13 horas mais 57 minutos. Boa tarde, Nildo Marcos. Boa tarde, dona Fátima, que se encontra também aqui nos estúdios da rádio. A gente agradece a sua participação aqui no programa Hora Santa Eucarística. Os ouvintes da rádio também, ouvindo aí o programa de Nildo Marcos, o programa Hora Santa Eucarística, que tem a reapresentação no domingo, logo após a Santa Missa. Bom, minha gente, deixa eu entrar aqui no Facebook, né, falar com os internautas do programa que estão mandando mensagem pra gente. Damião Pedrosa, que diz: Deus abençoe todos vocês que estão ouvindo essa rádio, que Deus abençoe a todos. Simone Ferreira diz: boa tarde, peço oração por mim, por toda a família e também pelos amigos. Josilda Mandu também está por aqui, diz: boa tarde, Nildo. Jovanci TT Almeida também está mandando boa tarde. Josenilda Silva nos acompanha também. Rosimere Cavalcante, deixa-me ver por aqui também quem está conosco. Marcos Vinícius diz: boa tarde, tudo bem? Tudo bem, meu querido. Ele diz: graça e paz, professor Nildo Marcos. Ainda Aparecida Tenório Alves está dizendo assim: amém, louvado seja o nome santo do Senhor Jesus. Boa tarde, Nildo e Josinaldo Lira. Deus abençoe todos vocês. Um abraço. Cleide Siqueira está dizendo: boa tarde, povo de Deus e Nossa Senhora, Jesus Eucarístico nos abençoe. Shirley Pereira diz: boa tarde, Marcos, JL, todos que estão ouvindo esse programa maravilhoso, né? Muito obrigado, Shirley Pereira. Maria Silene, lá do Fundão, município de Buíque, está dizendo o seguinte: boa tarde, meu querido amigo Marcos, peço oração para toda a família, para você e para os filhos, para sua esposa, sua mãe, para Josinaldo Lira, para todos os enfermos. Que Deus abençoe você todos e que Deus abençoe você e todos, né? Em nome de Jesus Cristo. Boa tarde, Maria Silene. Marcos Vinícius ainda diz: boa tarde para meu amigo Nildo Marcos, né? Ainda Shirley continua por aqui dizendo: me apresenta em tuas orações, Nildo Marcos, estou angustiada, diz ela. Acredito que tudo vai passar, né? Quem espera em Deus nunca cansa, diz aí a Shirley. Neuza Silva diz: boa tarde para todos nós. Ainda Lindalva Ferreira diz: boa tarde. Está então aí a leitura dos internautas no Facebook, acompanhando o programa de Nildo Marcos na live do Facebook. Então retornamos com Nildo Marcos e o programa Hora Santa Eucarística. No domingo terá a reapresentação.
1: Amém. Glória a Deus. Obrigado a todo esse povo santo querido que está participando, pelas palavras. Dona Sirlene, lá do Fundão, Dona Maria Silene, pessoa de fé. Shirley, que linda demonstração de fé e amor. Eu creio, Shirley, que Deus tocará profundamente no teu coração e te iluminará. Shirley, em outros dias você nos solicitou um colírio. Eu não falei porque a gente estava resolvendo um caso de outra pessoa que tem CA. Mas você manda para a gente aqui no privado o colírio, né, o nome, para a gente providenciar te ajudar. Amém? Então vamos agora, continuando o nosso programa, povo de Deus, povo de fé, ouvindo agora os áudios, aonde a irmã Fátima, após os áudios do programa, vai fazer aqui a reflexão da palavra de Deus. Vamos aqui para os áudios das pessoas que nos mandaram, e a gente, com todo amor e com todo carinho, põe a voz dos ouvintes no ar.
2: Boa tarde, Nildo, Deus abençoe. Quero pedir oração para minha casa, meus filhos e todos que estão ouvindo essa rádio maravilhosa. Para você, sua esposa, seus filhinhos, sua mamãe, Josinaldo e todos que estão ouvindo, Vivi, toda a família. Eu pensava que hoje não era quinta-feira, criatura. Para mim hoje não era quinta. Desculpe aí, que agora foi pedir. Um abraço para você, tudo de bom aí para você, viu? Sua família. Uma boa tarde.
3: Boa tarde, Padre Marcos. Tudo bem com você, com a família, tudo na paz. Deus abençoe, Deus lhe dê saúde. Espírito Santo ilumine sua mente, seu coração. Salve-o de todo sofrimento. Deus te abençoe, te ilumine teus passos, teus caminhos. Abençoe tuas criancinhas, abençoe sua esposa, você, mamãe, papai, toda a família. E dê, o Padre Marcos, aí você... Vou falar no nome de João Belino, dei muita lembrança a ele. Diga ele que apareça. Ele chegou, a gente, eu ligo para ele que Mabel me deu o nome do telefone, mas ele não, nunca atendeu. Eu não sei se foi errado. Deus abençoe, tudo de bom, viu? Que tá tudo bem, graças a Deus.
4: Oi, professor Nildo, bom dia. Como é que o senhor está? Como é que está sua mãezinha, suas crianças? A Luciano, como é que está? Ei, professor Nildo, eu estou me escavragando as cadeiras. Minha mãe caiu e eu fui erguer ela meia-noite. Mas desmantelei meus pinhaços, viu? Mas estou descadeiradinha. Ela continua daquele jeito dela lá, trabalhando, conversando bobeira, mas... Tá aqui ainda, lutando, sabe? Caminha se segurando nas coisas. E um bom dia pro senhor, um bom programa, tudo de bom pro senhor, um beijo pras crianças. Bom dia, professor Nildo, bom dia, bom dia, bom dia.
5: Boa tarde, meu amigo Nildo Mar. Queria pedir uma oração de Frei Gils. Sou louco por ti, Jesus. Oferecer a toda a minha família, para a família do senhor, para a família de Dona Silena aqui do Fundão de Buíque, para Maria Honoro, Dona Silena aí na pedra, e para todos meus amigos que escutam o maravilhoso programa, e meu amigo Geraldo Pereira, para todos da família dele. E tenha uma boa tarde.
6: Olha,
5: fique
6: isso,
5: todos com Deus.
6: Eu vou te mostrar aqui como você...
7: Pô, meu querido, eu estou aqui no consultório aqui, fazer uma consulta aqui, mas Deus abençoe a todos aí, Jesus proteja a todos que estão ouvindo esse programa, maravilhoso programa, Jesus tome de conta.

0: Boa tarde, Nido Mar. Tô na escuta desse maravilhoso programa. Tô aqui ouvindo. Coração pela minha recuperação, graças a Deus, estou bem melhor. Boa tarde, amigo. Peço a oração por toda a minha família, para toda a sua família, para a família de Cida Cintra, seus Zezito em Montes Claros, Dona Laída aqui na minha rua, Dona Margarida e Dudinha, e para todos, principalmente para vocês, Adina Almeida.
1: Bom dia a todos, a paz do Senhor e o amor de Maria. Hoje, nesse horário eucarístico, vai pro Nil do Marco, Fátima, que eu sei que ela vai estar presente. Eu estou ausente, mas estou presente aí com vocês. O Josinaldo Lira, a irmã Silene. Horário eucarístico, que eu divino Espírito Santo, dê muita força, luz e sabedoria a cada um. Abençoe Nil do Marco para ele falar as palavras que vem com muita força e sabedoria da boca dele. Que o Divino Espírito Santo visite cada padrinho e madrinha, abençoando Nossa Mãe Maria Santíssima, passando na frente de cada um de nós, visitando os nossos pais. Sala vermelha e amarela, criança órfã de pai e mãe, que está na dor do luto. Que o Divino Espírito Santo sopre e cure aqueles que estão doentes, e ele sabe de tudo. Que as nossas preces, nossos pedidos, nossas orações cheguem ao trono do nosso Pai Criador. Um beijo para todos, só pode falar muito, cantar aí, um beijo.
2: Amém, louvado seja Deus. Nesse momento agora, obrigado a todas essas pessoas que mandaram esses áudios lindos, maravilhosos. Quantas falas lindas, como é bom a gente ouvir Dona Maria Leitão abençoando tanto a minha pessoa e aos ouvintes. Isso é belo, gente, isso nos encoraja, nos fortifica. Então aqui eu quero mandar um abraço a Luciana Paz, lá no sítio Barragem, Geraldo Pereira, Dona Aparecida, José Marcos, o Marcos Emanuel e a todo o povo de Deus que está nos ouvindo, sem esquecer Mãe Tonha Saturnino. A vocês é Alvino, que está aí na luta, meu irmão, um abraço. A gente vai te atender agora com essa linda canção, Louco de Amor por Ti, canta Frei Gilson. É o pedido de Zé Alvino e a gente canta com toda fé, com todo amor, essa linda canção.

verdade é que Deus é louco de amor por nós. Só um Deus louco de amor pode fazer o que foi feito. Fazer-se igual a nós. Veja, um Deus se humilhar, se despojar, vir ao nosso encontro, assumir a nossa carne, morrer numa cruz por nossos pecados, e ainda debaixo de injúrias. Só tem uma explicação.

é também sendo louco de amor por Jesus. Sabe, quando você é louco de amor, você não abandona. Quando você é louco de amor, você é fiel. Quando você é louco de amor, você faz tudo, tudo, tudo pensando, tudo pensando em quem você ama. São João da Cruz diz que quando você ama, você não somente se iguala, mas você se submete ao objeto do seu amor. Quando você é louco de amor, você se submete àquele que você ama. Quem eram os santos? Os santos eram aqueles que eram loucos de amor por Jesus. Sabe, você olha a vida de um Francisco de Assis, por exemplo, e as pessoas da época diziam: é louco, é louco, é louco. Sim, Francisco era louco. Louco de amor por Jesus. Não tenha medo. Se as pessoas te criticarem, se as pessoas dizerem: você só vive em igreja, você só quer saber de rezar, você só quer saber de ir para a missa, de adorar o Santíssimo, e você está ficando louco. Sim, estou ficando louco. Louco de amor por Jesus. Não tenha medo. Porque tem muita gente neste mundo que está ficando louco de amor por este mundo e tem se enfiado neste mundo. E ninguém fala nada, né? Se a pessoa for louca por amor a este mundo, tu não tem problema. Não tenha medo, filho. Não tenha medo. Seja louco de amor por Jesus.

Amém, louvado seja Deus. Margarida de Dioclésio, um abraço, filha, te amo. Dona de Dodô, lá do alto, Santa Dodô, seu Arlindo. Dona Marinete de seu Zé de Terto, Graça dos Trocates, Dona Eronil de Nelson, meu irmão João de Julieta, Dona Maria Honório, que eu tive o prazer de conhecê-la através do celular. Foi uma alegria, Deus te abençoe, desejo te ver pessoalmente. A Maria Eduarda, que está conosco, a minha comadre José Nilda Silva, Deus te abençoe, comadre, lá no Caju, Shirley Pereira, Cleide Siqueira, Vânia Blandino, Marcos Vinícius, Deus te abençoe, Marco Vinícius, Deus te proteja, meu filho, Deus te ilumine, que você procure Deus. Eu sei que você passou pelos momentos muito delicados, muito difícil, mas Deus é grande. É, Severina Pereira, um abraço. Veroneide Santo, a filha de Dona Bio, Deus te proteja. Celivaldo Araújo dos Santos, é conhecido pelo filho de Dona Nessi, que Deus abençoe você, Celivaldo, lá em São Paulo. Isa Monteiro, lá em Maceió, Alagoas. Jocildo Mandu, Damião Pedrosa, Ana Cláudia Roque, lá em Vila Velha, no estado do Espírito Santo. É, Luciano Góes, lá no Rio de Janeiro, que bênção, que maravilha que vocês estão conosco. Quero, nesse momento, Shirley Pereira, uma mulher tocada pelo poder de Deus, pela graça do Senhor, ela não quer se identificar, ela me mandou R$100 para seus colírios. Então, Shirley, eu vou deixar esses R$100 com Dona Sirlene, você venha pegar e compre seu colírio, minha filha, tá certo? Que Deus, essa pessoa está no coração de Deus, que Deus abençoe ela, a Virgem Maria. Essa ajuda de R$100 veio no momento santo que eu ia comprar seu colírio fiado. E essa mulher, enviada por Deus, deixou essa quantia de R$100 para você. Hoje essa quantia já está na mão de Sirlene, viu, Shirley? Então agora, nesse momento, nós vamos para a reflexão da palavra e a gente canta. Depois a gente vai tocar o pedido de Dona Lindalva. Ela pediu oração pela família. Dona Lenilda toca Senhor. A gente vai tocar no correr do programa. Então agora vamos preparar o nosso coração para a reflexão da palavra de Deus, tua palavra. Cantemos.

Vamos traçar em nossa face o sinal do cristão. Pelo sinal da Santa Cruz, livrai-nos Deus, nosso Senhor, dos nossos inimigos. Em nome do Pai, do Filho e do Espírito Santo. Amém. Jesus muda a água em vinho. Vida nova para os homens é João. João, capítulo 2. Vida nova para os homens. No terceiro dia, houve uma festa de casamento em Caná da Galileia, e a mãe de Jesus estava aí. Jesus também tinha sido convidado para essa festa de casamento junto com seus discípulos. Faltou vinho, e a mãe de Jesus lhe disse: eles não têm mais vinho. Jesus respondeu: mulher, que existe entre nós? Minha hora ainda não chegou. A mãe de Jesus disse aos que estavam servindo: façam o que ele mandar. Havia aí 6 potes de pedra de uns 100 litros cada um, que serviam para os ritos de purificação dos judeus. Jesus disse aos que serviam: encham de água esses potes. Eles encheram os potes até a boca. Depois Jesus disse: agora tirem e levem ao mestre-sala. Então levaram ao mestre-sala. Este provou a água transformada em vinho, sem saber de onde vinha. Os que serviam estavam sabendo, pois foram eles que tiraram a água. Então o mestre-sala chamou o noivo e disse: todos servem primeiro o vinho bom, e quando os convidados estão bêbados, servem o pior. Você, porém, guardou o vinho bom até agora. Foi assim, em Caná da Galileia, que Jesus começou seus sinais. Ele manifestou a sua glória e seus discípulos acreditaram nele. Depois disso, Jesus desceu para Cafarnaum com sua mãe, seus irmãos e seus discípulos, e aí ficaram apenas alguns dias. Palavra do Senhor. Graças a Deus.

0: Muito bom dia, cidade. Bom dia, Pedra. Começando nosso programa Conexão Total. 10 horas 4 minutos. Hoje, domingo, 11 de outubro de 2026. Bom dia, João Valério.
1: Bom dia, amigo Ailton. Bom dia, você que está nos ouvindo aí pela Pedra FM, pelo programa Conexão Total. Programa raiz, programa de música boa. Para você que está nos ouvindo aí, muito bom dia, bom domingo, que Deus abençoe. Estamos por cá. Daqui a pouco vamos aí mandar os nossos alôs especiais para os nossos ouvintes que sempre estão ligadinhos aqui no programa Conexão Total. E você querendo, manda aí um WhatsApp aqui pra gente e nós teremos a alegria de presentear você com seu pedido musical.
0: Muito bem, 10 horas 5 minutos, 10 e 5. O programa está bem recheado com música, informação e também aquele bate-papo cultural da semana. Bom dia, você no Alto da Boa Vista, você na Rua Nova, Rua do Campo, Beira 1, Beira 2, bairro São José. Também você no centro, Parque de Vaquejada, Prateado, Belezão, Belezinha. Mandar um bom dia especial nossa amiga Dona Fátima da Verdura, tá com o radinho ligado. Vai curtir muita música boa. Bom dia, Fátima, seu Zezé. Nosso amigo Paulo Ferraz.
1: Nossa amiga professora Marlene, nosso amigo a Mauri.
0: Isso.
1: Também tem aí nosso amigo Iori, nossa amiga Aninha.
0: Já estão com o rádio ligado.
1: Artuzinho, nosso amigo He-Man, que sempre escuta o nosso programa também. Enfim, muita gente boa. Vamos lá. Você aí do bairro do Prateado, do bairro Nobre. Oh. Forte abraço aí para vocês que estão nos ouvindo aí. Você que tá tomando sua cervejinha aí no Bar do Javali, lá no Parque do Ivaquejada, forte abraço aí pra vocês.
0: Aumenta o som que o programa da semana chegou. Também mandar um bom dia, minha esposa Verinha, meu pequeno Miguel, minha grandona Emily, minha mãe Valdeires lá na Rua Nova. E também daqui a pouquinho tem informação pra você, viu? Fique ligadinho. Vamos começar o nosso programa com muita música boa pra você, é claro, aqui na Melhor da Cidade. Aumenta o volume que aqui é só sucesso.
1: Sucesso.

0: O programa tá com repertório muito alto astral, muito início de semana mesmo. E olha só, fazer um convite para nossa agenda cultural. Hoje, a partir das 4 horas da tarde, lá na quadra poliesportiva, será o quarto encontro de bandas e fanfarras, uma realização Prefeitura da Pedra. Certo, 4 horas da tarde tem encontro de bandas. Bandas da Pedra e algumas de cidades vizinhas estarão hoje aqui. E também hoje, às 4 horas da tarde, em frente lá à quadra, vamos ter o Festival de Fatias de Very Cakes. Então você que gosta de comer aquela torta, aquele bolo gostoso, hoje é o dia, hoje tem Festival de Fatias. Então, olha, só digo um negócio, é coisa de maluco. Você chegue cedo pra garantir logo sua fatia, viu? E olha, vai voar, vai voar. Ela tá preparando lá. Olha, Jal, você que tá de regime, né? Não pode comer muito.
1: Tô.
0: Não é? Olha, bolo de noiva, pernambucano, muito tradicional.
1: Bom.
0: Tem bolo, torta de Oreo, morango.
1: Olha só.
0: Morango com Nutella. Né? Deixa eu filar aqui.
1: Morango com Nutella, eu vi aqui ainda há pouco.
0: É?
1: Morango com Nutella.
0: Tem aí também?
1: Eu tava olhando aqui. Tava olhando.
0: Bolo de noiva pernambucano, Red Velvet, Kit Kat, abacaxi, morango com Nutella e Oreo. Então, você que tá fora do regime, hoje é o dia. Mas se você quiser também fugir, né? Comer uma tortinha, hoje é o dia. 4 horas da tarde, lá de frente à quadra, tem o Festival de Fatias da Very Cakes, beleza? E também o encontro de banda, né? Passar um domingo, uma tarde diferente, lá na quadra poliesportiva. Alô, nosso amigo Paulo Ferraz, Lucinha, aí na Laje da Raposa, tá curtindo. Também o Jorge Vitorino. Alô, Jorge.

quando... E essa canção com o Rei Rossi vai para Lula de Martina, para Lúcia de Martina, que sempre escuta o nosso programa aí. Então aí, bom dia para vocês, forte abraço para vocês, gente. Vai lá, Reginaldo Rossi.

0: 10:34, 10:34 para você no programa Conexão Total do Ponto de Cultura Cocupe. Lembrando mais uma vez que hoje, 4 horas da tarde, em frente à quadra poliesportiva, tem festival de fatias com Very Cakes e também o encontro de bandas na quadra poliesportiva. Você é o nosso convidado. Ô, meu amigo Jal, vamos aqui debater um assunto que está rolando muito na internet. Então, ele não quer sair da dieta, então fica quieto, fica quieto.
1: Não, a dieta vai ser quebrada logo mais à tarde, né?
0: Eita,
1: quando for comer o bolo lá, experimentar do bolo, né? Com certeza é coisa boa, né?
0: Com certeza.
1: Mas eu tava olhando aqui, né? Eu vou... Deixa eu lhe mostrar aqui, cadê?
0: Ô, Verinha, já eu tava falando que ele só gosta mesmo é dos bolinhos de caco, milho.
1: De milho.
0: Né?
1: Se for milho, não presta, não.
0: Tá vendo?
1: De trigo é horrível.
0: Aí não.
1: Eu sou nordestino raiz, rapaz.
0: Não, também.
1: Minha mãe fazia, que ainda pra gente, ela dizia que era pé de moleque, né?
0: É o pé de moleque, né?
1: Aí,
0: bolinho de caco.
1: E ele tem que ser doce, você tem que sentir o gosto da açúcar, ele é bom.
0: O de milho, né?
1: Não porque, muito doce, mas...
0: Porque eu acho doce. Que o de trigo também é o tradicional, né?
1: O trigo tá mais para essa geração
0: agora,
1: que não,
0: né?
1: Quer engordar, né? Aquele negócio todo.
0: Mas antigamente era milho puro, né? Triturado.
1: A gente comia que ficava com o bucho redondo, como dizia o Zé.
0: Farto.
1: É, farto.
0: Muito bem, na melhor da cidade, 10:36. Já está preparando umas poesias ali, da turma lá do nosso curso de poesia, versos e tradições. Que nessa quarta-feira, ainda está para decidir a data, né? Que aí nosso amigo... Alô, Cícero, meu filho, bora acordar. Ele vai dizer o dia, né?
1: Essa poesia aqui foi ele que botou para a gente estudar, né? Vamos lá.
0: Pronto, tá aqui.

0: cuca, matei formiga mutuca, criei galinha em capote, na mata lacei garrote, no campo vesti gibão, na roça catei feijão, no coxo engordei suíno. Eu também sou nordestino do jeito que vocês são. Essa poesia, esse verso é de Valdir Telles, né? Do poeta, grande poeta Valdir Telles.
1: Também tem essa. Só a tristeza me faz ficar triste e diferente. Quando chega a alegria, tudo muda de repente. Nem lembro mais de tristeza, meu sorriso é a certeza que sou feliz novamente. Joãozinho Amâncio.
0: Sou nordestina com orgulho, na Caatinga posso ver a natureza em pedregulho, mandacaru, xixi. Pode crer, siriema, farinheiro, galo de campina, tudo ali à vista na colina, lugar lindo de se ver, poetisa Doralice Maria.
1: Muito bem. E também tem um mote que ele nos deixou, que é: ninguém já nasce tão pronto que não tenha o que aprender. E eu fui e coloquei: a qualquer momento estou atento, sem ter medo de esquecer, que um dia foi escrito, na hora de nascer, sem tão pouco entender, ninguém já nasce tão pronto que não tenha o que aprender.
0: Sou e serei nordestina, amável, sério e valente, assim é meu destino como sorriso atraente. Amado como menino, me entrego ao ensino, na terra teremos ateu, pedra bruta e sem valor, com fé sigo no Senhor e Cristo nos leva ao céu. Poeta João Valério, ainda fez isso.
1: Conhecido esse aí. No dia 8 foi o dia do nordestino, foi o nosso dia. Aí Del Araújo escreveu assim: orgulho do meu sertão eu tenho desde menino, se for falar em cultura no Nordeste eu assino, pra hoje comemorar no dia do nordestino.
0: Pra você que quer desistir de alguma coisa, começou algo e não quer terminar,
1: como assim?
0: Desanimar, perdeu, aí eu fiz essa aqui: a desistência é fracasso, não existe, não hesito em falar. Corra atrás do sucesso sem medo de encarar, e como um menino travesso, luto sem fraquejar.
1: Isso é de João Valério.
0: João Valério.
1: Também, comemorando ainda o dia do nordestino, eu digo que sou feliz, feliz por ser nordestino, tenho sangue de guerreiro, tenho alma de menino, vivo a vida me orgulhando, vivo sempre me gabando de ser fruto dessa terra, cuscuz e baião de dois, rede e sombra pra depois dançar forró pé de serra.
0: Povo chique, né?
1: Rapaz, cê é louco, meu amigo.
0: Saudade machuca, fere, digo com toda certeza, pra quem o amor adere, o amor pura beleza, por isso insisto, confere, siga com muita firmeza. Já o Alegre também.
1: esse poeta. Ah, mas tem um aqui que a gente tem que recitar, viu? Que depois de muito trabalho ela conseguiu, agora começa a fazer as poesias dela. Aprendi a dizer não, que a vida me ensinou. Se eu digo sempre sim, passo o tempo e findou, construo sonhos dos outros e pra mim nada restou. Edinete Reis.
0: A natureza é brilhante, linda sem medida é, patativa linda canta, cantando em nota ré. Como não sei cantar, vibre a pau de pé. Poeta João Valério, esse bicho está se destacando aí nas poesias, né?
1: Esse é.
0: O vaqueiro só precisa do cavalo, arreio e gibão. De manhã sai na brisa, tangendo gado de morão. Seu bote no boi ele frisa, igual o cantador de baião. João Valério também. Então, vamos lá. É isso aí, gente. A gente recita um pouco dessas poesias, que pra gente é de uma gratificação muito grande, porque até então nós não tínhamos a prática da poesia, de escrever poesia. Então, nesse curso, né? Nessa oficina de poesia que nós estamos tendo, né? Que o Coletivo Cultural da Pedro Cocupe, o Ponto de Cultura Cocupe, está realizando. E está desabrochando algo em nós, algo muito novo, que até então a gente não tinha. Então lá já tinha poetas que escrevem, Outros tinham guardado nas gavetas. Verdade. Outros não escrevia nada, como eu, como a Ailton.
1: Isso.
0: Né? A professora Marlene. É nossa amiga Neves, né?
1: Neves. E Neves tem mais de 6 poesias já prontas depois que entrou no curso.
0: Isso é importante porque a gente escutava poesia, estava dentro dos declamadores de poesia, porém a gente não tinha tido aquele estalo, né? Até então a gente se conversava muito, porém não agia, né?
1: Ô, João, e fala o episódio que você falou no último encontro que a gente teve do curso. Você foi, escutou uma poesia e você, parece que você disse: opa, tá errado, não tá rimando, não tem métrica. Você se sentiu nessa hora, não foi?
0: É assim, isso foi interessante porque estávamos em família e um padre meu recitou uma poesia, que ele gosta muito de poesia. E a gente, eu já tinha comecei a perceber essa questão da métrica que a gente até então não conhecia, né?
1: Isso.
0: Então, assim, isso é importante. Ainda estamos aprendendo. Ninguém está pronto ainda e nem vai estar. Que algo é sempre algo novo, né? A gente é como Netinha. A gente dizia: Netinha, você declama bem tudo, mas você precisa encarar suas poesias, começar a escrever, porque você já declama bem. E assim ela tomou posse disso, está lá no curso com a gente.
1: E muito feliz, viu?
0: Né? Tem a professora Erivânia também.
1: Outra poetisa boa.
0: Poetisa boa, ela escreve sempre cordel e está lá conosco, ou seja, pessoas que já escrevem e que está lá conosco, né? E que está lá conosco para somar. É como ela mesmo disse, né?
1: Isso.
0: Tô aqui pra gente somar, a gente não sabe de nada ainda. Mas quero mandar um abraço aí para o poeta Cícero Gomes, que sempre quis fazer realizar esse evento conosco, e a gente se esquivava de um lado, só que agora não teve jeito. Agora,
1: né? Agora foi.
0: Mandar um alô também para o nosso poeta amigo Leonir de Oliveira, lá do Horizonte Alegre, também um grande poeta, foi dar uma olhada aqui pra gente.
1: Bora, é poeta. Isso, né? Ó, e também tem, mandar um abraço ao nosso amigo Fagner Diniz também.
0: Grande
1: poeta, imitador, tá sendo lapidado, meu amigo, lapidado o homem.
0: E é isso, assim, todos que estão participando do curso, somos 10, 11, né? 12, né?
1: 12.
0: Nós temos 12 pessoas que se inscreveram, 12 pessoas que estão estudando e que estão perseverando, né? Que é o mais importante. Já fizemos mais, já está com mais de um mês que nós.
1: Já. Quase dois meses.
0: Né? Então, assim, a gente percebeu, com 15 dias de curso, a gente percebeu que a gente ia ultrapassar, né, o que a gente tinha planejado. A gente planejava 4 aulas, já estamos em 12. Né?
1: Isso.
0: Já estamos em 12. Então, é isso aí. A importância é essa. De estudar, de fato.
1: E para ver o contraste que a gente tem lá no curso, o mestre. Posso dizer o mestre. Paulo Ferraz.
0: Isso, com
1: Paulo
0: certeza.
1: Ferraz, quando não... Ele faltou um dia. Mas diz porque ele tinha que viajar para visitar os familiares. Mas mesmo assim, ele não perde. Não perde por nada. Sempre está lá na poesia matuta dele, certo? Ele prestando atenção lá com a gente, tudo mais, perguntando, desafiando Cício. Na hora, bora, vamos lá. Na hora, recitando lá, a gente fica impressionado. Agora, se Paulo já tinha um norte, ele agora vai ter o mundo. Né?
0: É verdade.
1: Agora vai ter um mundo. Um abraço aí, nosso amigo Paulo. Daqui a pouquinho a gente volta com mais algumas poesias dos nossos amigos, também da gente. Vamos de muito mais música. Já agora vai preparar novamente o repertório dele. Vai lá no baú dos discos antigos, as fitas cassete.
0: Ah, então vamos logo, deixa eu ver aqui, deixa eu procurar algo aqui. Quem é a próxima?
1: Vem-se embora, Renato, seus Blue Caps.
0: Vamos oferecer essa música, né, pra a professora Marilene, pra o nosso amigo Amauri, que sempre escuta o nosso programa. Então vamos lá.
1: Também minha mãe Valdeirês aí.
0: Valdeirês.
1: Vem-se
0: embora. Só Renato sucesso. E seus Blue Caps, se você soubesse.

E vamos lá, oferecer essa linda canção aí, a Aninha e Ori, que estão aí nesse domingo curtindo o programa Conexão Total. Vamos lá, de que rei sou eu, internacional, lá dos anos 1989, Eternal Flame.

0: isso aí, gente. Nosso programa vai ficando por aqui, terminando, mas iniciando uma semana abençoada a todos vocês, tá certo? Olha só, lembra mais uma vez, hoje 4 horas tem encontro de banda lá na quadra poliesportiva e também tem o festival de fatias de Very Cakes em frente à quadra, você é o nosso convidado, tá bom? E quarta-feira temos mais um encontro do curso Poesia, Versos e Tradições para você, um abençoado início de semana, tá bom? Um grande abraço.
1: É isso aí, gente, foi legal demais ficar com vocês. Próximo domingo estaremos por aqui de novo. Deus abençoe vocês. Amanhã, dia de festa, dia de Nossa Senhora Aparecida. Que você possa participar da Santa Missa, que você possa se recolher um pouco, rezar seu texto, seu rosário, fazer suas orações à Nossa Senhora, pedir para que Nossa Senhora abençoe não só a nossa cidade, nosso estado, nosso Brasil. Enfim, ela como padroeira do Brasil estará aí de mãos abertas, com seu manto nos protegendo. Então, que amanhã você possa dedicar um tempo de sua vida para as orações à nossa Mãe Maria, tá bom? Então, que Deus abençoe cada um de vocês.
0: Bem lembrado também, Jau. E lembrar que é 7:30, né? A Santa Missa. Isso mesmo, 7:30. E também já estava passando o sentido. Amanhã, criançada, 4 horas da tarde, lá em frente à minha residência, vamos festejar o seu dia, o Dia das Crianças, tá bom? Lá na Rua Nova. Deus abençoe, bom início de semana.

mas continuam protegendo seus irmãos, a sua gente. 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
3: Ô, compadre, comadre, estamos chegando aqui no Clube do Caipirão, defendendo as tradições culturais de nossa terra com grandes sucessos do nosso cancioneiro. Muita música, alegria pra você, que é o melhor ouvinte do mundo. Vamos que vamos!
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3: A sonoplastia do meu irmão companheiro Zé Luquim, assessoria e produção da Dona Juju. Juntos nós vamos reviver um passado tão vivo e presente na história e na memória de cada um de nós amantes da música sertaneja. Com a proteção de Deus, estamos chegando.
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1: Aí, ó, Boi Veludo, moda de viola com Tião Carreiro e Pardinho, abrindo com chave de ouro nosso Clube do Caipirão.
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1: Opa, que maravilha, como é bom estar contigo em mais uma manhã sertaneja aqui no Clube do Caipirão, abrindo o baú da música sertaneja. A Juju foi ajeitar um cafezinho pra nós, já já tem um cafezão cabeceira, o Luquinha tá ali separando mais umas modas, daqui a pouquinho tem Humor Caipira, ainda hoje tem histórias e canções da música sertaneja e o sucesso por aqui não para.
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1: Agora no jeito, Boi Jabuti, modão de viola com Sulino e Marroeiro.

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1: E tá na hora de tomar aquele cafezão, hein?
2: É verdade.
1: A Juju vem trazendo um cafezão cabeceira pra gente. Aê, Juju, obrigado, hein? Essa aqui é muito pedida na programação.

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1: E o nosso programa tem como objetivo preservar a cultura caipira e a nossa música sertaneja raiz. Por isso, nós temos alguns parceiros que gostam do nosso projeto e nos dão um apoio cultural para continuarmos firmes nessa jornada.
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1: Já, já tem mais moda.
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1: Muito bem, vamos agora com o Momento Saúde com Edelson Moura.
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7: É o Clube do Caipirão defendendo a viola caipira, as tradições de nossa terra. Bom dia pra você que tá chegando agora, você que já vem com a gente, seja muito bem-vindo. Tem muita moda boa pra gente ouvir.
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7: Agora vamos ouvir Lisandra e Vitória. Minha vida está nos trilhos.

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2: Aqui é muita moda e pouca prosa. Toca mais uma, Luquinha.

0: 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Agora no Clube do Caipirão, preservação e meio ambiente. Vamos cuidar do nosso meio ambiente.
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0: Valeu, Wilson Sartori, pelas dicas. É isso aí, vamos cuidar do meio em que vivemos, vamos cuidar do nosso meio ambiente.
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0: Um super domingão, bom dia!

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1: Muito bem, uma pausa ligeira, daqui a pouquinho tem humor caipira, continue com a gente.
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1: Vamos com o momento Saúde com Beleza com Edelson Moura.
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5: Já estamos de volta com o Clube do Caipirão, maior programa sertanejo raiz do rádio.
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5: Agora no jeito, Roberta Miranda, Vá com Deus, participação de Ana Castela. Sucesso.

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2: Agora para o que você está fazendo, chegue mais próximo do rádio, aumenta o volume. Vamos ouvir Os Bastião no humor caipira do Clube do Caipirão.
3: Bastião, aqui, meu, depois desse café, que eu até lembrei de contar o seu negócio.
4: O que tá acontecendo?
3: Rapaz,
4: de novo?
3: Eu sabe com o passe de Ney, Bastião?
4: Ah, meu Deus do
3: céu. Tomou uns... Aí, e eu passei na hora que tá acabando de tomar o último copo. Eu falei assim, não, compadre, você tem que parar com esse negócio seu de tomar um. Vamos pra igreja, monta num carro aí, Bastião. Pior coisa que tem é você levar B pra igreja, Bastião.
4: Não pode levar, não.
3: Ah, fui, Bastião. Aí chegamos lá, sentamos na igreja lá. Aí o pastor tá com a Bíblia na mão. É que Jesus está vindo. Esse aí não vem, não. Eu falei, para com isso, rapaz. Jesus tá vindo mesmo. Não vem. Aí, que trem, rapaz. Toda vez que o pastor falava que Jesus tava vindo, ele falava que não vem, não sei o que tem. Aí o pastor fez o que negócio, Bastião.
4: Claro.
3: Pegou o telefone, ligou pra polícia. Falou assim, ô, sou polícia. Ó, eu tô com um bêbado aqui, um irmão aqui, que não tá deixando eu continuar com o culto.
4: Eu sei que trouxe ainda, hein?
3: Aí, sabe o que falou? Esse aí, velho.
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2: Aí, Os Bastião, aqui no Humor Caipira do nosso Clube do Caipirão. Siga no Insta, @osbastiãosg. Amanhã tem mais causa pra você.
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2: Toca mais uma, companheiro.
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2: Vamos com o Minuto do Caminhão para você que tá na rodagem, tá no trecho, cruzando as estradas do nosso Brasil.
3: O uso de caminhões movidos a biocombustíveis ou eletricidade está avançando rapidamente entre os grandes frotistas brasileiros. Além dos ganhos para a imagem da empresa, a maior vantagem é a financeira. Muitos grupos são capazes de gerar sua própria energia. Mas ainda existe um desafio: abastecer os estradeiros a bateria. Uma solução é usar carregadores superpotentes ou fazer uma troca rápida. A chinesa Sany promete resolver o problema. Seus modelos rodam mais de 800 quilômetros com uma carga e a bateria pode ser trocada. Para facilitar, o sistema é todo pré-fabricado e automático. O posto de troca ocupa 50 metros quadrados e faz até 168 substituições por dia. A troca completa da bateria instalada atrás da cabine é feita por robôs em menos de 5 minutos. E o caminhoneiro nem precisa sair da boleia. O mais incrível é que essa tecnologia pode chegar ao Brasil. A Sany está aqui desde 2007 e tem uma fábrica na cidade paulista de Jacareí. Atualmente, os caminhões elétricos da marca estão sendo testados por grandes grupos nacionais, como a indústria de celulose Bracell. Na China, a Sany é uma potência. Fabrica estradeiros, basculantes e guindastes a diesel, híbridos, elétricos e até movidos a hidrogênio. Quer saber mais sobre o mundo dos pesados? Aqui todo dia tem novidade pra você.
2: São as dicas para os amigos da estrada. Você que tá na boleia do bruto, obrigado pela carona. Lembrando que o Clube do Caipirão é o limite aí do seu rádio.
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2: Um ótimo domingo pra você. Bom dia!

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2: Firme na toada nessa bonita jornada da música sertaneja. Viu, compadre, comadre, você que tá acompanhando o nosso programa aí, ó. Você tá no trânsito, tá no trabalho, tá de boa. Faz um videozinho filmando o rádio, filmando aí o trabalho, ouvindo o Clube do Caipirão na rádio que você tá ouvindo, a sua região, tá bom? Aí marca lá no Instagram, @ClubeDoCaipirão, tá joia? Ah, caipirão, não tem Instagram, não sei mexer com isso. Então manda aqui no WhatsApp pra gente postar, beleza? Código de área 18996431387. 996431387. Faz um videozinho onde você tá ouvindo o Clube do Caipirão, a hora que é, e manda pra gente, tá bom? Pra gente repostar aí e divulgar cada vez mais a nossa moda sertaneja.
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2: Já já tem mais sucessos.
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13: Ó, nós outra vez aqui defendendo a viola caipira, as tradições de nossa terra aqui no Clube do Caipirão. É só modão.
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13: No jeito Zé Garoto e Dimboré, buscando a mineira.

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1: Uma excelente manhã pra você. Bom dia!
2: Bom dia pra vocês tudo!
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2: Vamos então com as notícias do agronegócio, deixando você muito bem informado. E as exportações brasileiras de ovos, considerados os produtos in natura e processados, totalizaram 2.939 toneladas no mês de fevereiro, segundo a Associação Brasileira de Proteína Animal, ABAPA. O volume é de 16,3% superior ao registrado no mesmo período do ano passado, quando foram embarcadas 2.527 toneladas. Em receita, o crescimento foi ainda mais expressivo. As vendas internacionais do setor somaram 6,175 milhões de dólares, valor 25,1% superior ao obtido no fevereiro do ano passado, quando as exportações totalizaram 4,936 milhões. Informações do agro é aqui no Clube do Caipirão.
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2: Um super domingão. Bom dia.

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4: Como é bom estar contigo em mais um amanhecer do nosso interior, aqui no Clube do Caipirão, abrindo o baú da música sertaneja.
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4: Agora Carlito, Badu e Voninho, os reis do batidão e a Cachoeira de Lágrimas.

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2: E você que acompanha a nossa programação aqui do Clube do Caipirão, você pode ouvir o programa novamente em nosso canal do YouTube. Todos os dias a gente tá postando os programas lá, beleza? Clube do Caipirão no YouTube. Todos os programas a gente posta na íntegra lá para você ouvir em outros momentos. Siga também a gente nas redes sociais, Caipirão Locutor, tá joia? 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
2: O Luquinha sinalizou, já tem moda no jeito, vamos recordar.

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2: Vamos com as histórias e canções da música sertaneja. Agora vamos ouvir a Ferramenta de Caboclo, música de composição do Palmeira, do Ted Vieira e do seu Oswaldo Aldi. Essa moda foi gravada com a dupla Mineiro e Manduzinho, na primeira formação da dupla Mineiro e Manduzinho. Mineiro e Manduzinho teve duas formações, uma de 1954 a 1958 e a segunda formação de 1974 a 1982. Essa moda da Ferramenta de Caboclo é da primeira formação. A gravação é de 1955. Nessa canção, os poetas, né, descreveram o dia a dia do caboclo lá nos anos 50, na época do Brasil rural. E nós vamos ouvir Ferramenta de Caboclo. O caboclo sonhou que tava com as ferramentas dele, tava conversando e tal. E presta atenção nos tipos de ferramenta, num período que nem energia elétrica existia ainda, né? Época de desbravamento do nosso Brasil, aqui da nossa, do nosso interior brasileiro, e vale a pena dar uma conferida nessa canção Linda Moda de 1955, Ferramenta de Caboclo, com Mineiro e Manduzinho.

0: Aí, ó, Mineiro e Manduzinho, ferramenta de caboclo, é o Clube do Caipirão com as suas histórias e canções.
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0: Um ótimo domingo pra você, bom dia!
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2: Tem muito tempo que as pessoas conhecem e já ouviram falar do sebo de carneiro. 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
1: Tá na hora de levantar, compadre. Acorda, Zé.
3: Acorda, Zé. Acorda, Zé. Ah, mais fogo, Zé! 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
4: Oh! 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
1: E ó, se liga na programação, porque está sendo preparada uma seleção que eu vou falar a verdade, hein? É de arrepiar!
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10: É o Clube do Caipirão pelo rádio, pela internet. O negócio é defender as tradições de nossa terra com as músicas que marcaram época. Bom dia!
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10: Léo Canhoto e Robertinho homenageando o produtor rural. Vamos ouvir Meu Irmão da Roça.

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1: É, e agora vamos falar da dupla Divino e Donizete, os violeiros do Brasil. Semana passada eles gravaram em São José do Rio Preto, no interior de São Paulo, um novo projeto audiovisual, o DVD de carreira e 50 anos, Divino Donizete, ontem, hoje e sempre. E eu estive lá, encontrei muitos amigos, fazia tempo que a gente não encontrava, e foi muito bom. Teve a participação de vários parceiros, vários amigos aí da dupla Divino Donizete ao longo da história, né? Teve Jads e Jadson, Mato Grosso e Matias, César e Paulinho, Jaine, Carreira e Capataz, DJ Alok, Marco Brasil Filho, teve o Bruno Mulato e o Leandro, DJ Kevin, o grupo Vozes do Sertão, Juliana Andrade e o Cleiton Torres, os filhos, as filhas da Juliana Andrade e do Cleiton também participaram, teve o Goiano Paranaense, Delei Dorivan, o Tasso da dupla Lucas Reis e Tássio, teve o Moisés Rico também cantou, filho do Zé Rico, teve também o Caio Sanfoneiro e muitos outros, né? Foi um evento muito bom, teve muita gente e foi muita prosa, muita resenha, né? Evento muito bem organizado, parabéns aí à dupla Divino e Donizete. E logo estará nas plataformas digitais e nas rádios de todo o Brasil essas músicas novas aí desse novo projeto, releituras, né, de clássicos sertanejos aí com Divino e Donizete, os violeiros do Brasil. E vamos ouvir Divino e Donizete, os violeiros do Brasil, com Mato Grosso e Matias.

0: Matias, vem cantar com os violeiros do Brasil.
1: Divino Donizete, música linda, vai ser sucesso novamente.

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1: Ô, compadre, comadre, vamos tomar um café? Ô, Juru, põe um cafezão pra nós aqui, Juru. Aí, ó, café adoçado com rapadura, no sistema antigo. É bom demais, é saudável, né? Café gordo, sustançoso, como diz o caboclo. Ei, apreciando um café e ouvindo moda sertaneja.
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1: Essa aqui também marcou época, vamos recordar.

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1: Bem, meus amigos, chegamos ao final de mais uma edição do nosso Clube do Caipirão, agradecendo você pelo carinho da sua companhia, da sua audiência. Fique com Deus, com ele também voando. Até mais.
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2: Oiê, como você tá? Tudo bem por aí? Tá começando agora o programa Roberto Carlos e Companhia, aqui pela sua melhor sintonia. Do ladinho de cá já sabe, né? Eu, Bia Ipsen, te faço companhia a partir de agora por uma hora, trazendo todas aí do Roberto e amigos. Muitas canções desde o comecinho da carreira até os dias atuais, afinal são muitos anos de carreira, né? Então são muitas músicas para relembrarmos. E agora vamos começar com Tolo.

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1: Fechando o nosso bloco, agora eu vou lá para um rápido break e já volto.
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9: Já estamos de volta com mais um bloco do Roberto Carlos e Companhia. E agora vamos com essa música aqui, que foi mais um tema, né, daquelas discussões aí que ele sempre fez sobre sustentabilidade, sobre seres humanos, sobre também o desmatamento das florestas, né? Que foi essa música aqui, que é Amazônia. Vamos lá.

ouvir essa canção em inglês. No Brasil é o café da manhã, logicamente que aqui é o breakfast. Me deu vontade de cantar aqui essa canção que eu nunca cantei.

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16: Já estamos de volta com mais um bloco do Roberto Carlos e Companhia. E agora, para continuar, tem O Portão.

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2: Fechando mais um bloco, agora é hora daquele cafezinho, daquela aguinha, porque daqui a pouquinho tem mais.
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4: Já estamos de volta com o nosso último bloco de hoje aqui do Roberto Carlos e Companhia. E falando em companhia, vamos com Roberto Carlos e Lia Soares com A Cor do Amor.

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0: Vai pro Cutu, vai. Olha o jeito dele andar.
1: Oi, Odedi.
0: Eu nada. Eu, hein? Como é que você dá uma dessa pro Cutu? Tchau. Tchau, meu Cutu. Bye. Eu, hein?
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3: Fechando o Roberto Carlos e Companhia de hoje, agora é o Bia Ipsen. Vou indo nessa. Muito obrigada pela sua companhia, obrigada pela sua audiência. E a gente se encontra por aqui, viu? Um beijo pra você, fica com Deus, aquele abraço, que Deus te abençoe e até a próxima. Tchau, tchau.
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2: Eita, nós estamos chegando, é ele mesmo, Wilson Meirelles. A partir de agora e mais uma edição do nosso programa Sertão Saudade. E aí Brasil, é o programa Sertão Saudade que já está no ar. Como é que vocês estão, hein? Estão todo mundo bem? Todo mundo na paz? Eu quero saber aí, você pode contar, você pode nos informar através do nosso WhatsApp. Ô Wilson, eu tô por aqui, tô curtindo o programa, tô ouvindo aqui através do aplicativo, tô ouvindo aqui através do FM, estou ouvindo através do site, seja lá qual for a ferramenta digital ou analógica. Analógica é o modelo mais atual, né? É o FM, o famoso FM, onde essas ondas conseguem chegar até o seu lar, até a sua casa, levando aí o sertanejo raiz, é com, inclusive, com eu, comigo mesmo, né? Wilson Meirelles, na sua programação. A partir de agora, o melhor do sertanejo, a gente juntos segue, né? Levando para você o melhor do sucesso. E aí, tá a fim de curtir? Tá a fim de participar? No decorrer da nossa programação, a gente vai informando o nosso WhatsApp para você participar junto com a gente, tá bom? E a gente começa muito bem o nosso programa Sertão Saudade.

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0: seguir isso, né? Tocando em frente, viaje à frente. É música linda pra gente curtir com ele, essa voz inesquecível, Daniel.
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13: Já estamos de volta, Leandro e Leonardo. Não olhe assim, quem aí nunca ouviu esse sucesso? Vamos ouvir também aqui no programa Sertão Saudade, ao ano de 1991.

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0: Me leva pra casa. Quem aí nunca cantou esse sucesso? Me leva pra casa. Aqui no nosso programa Me Leva Pra Casa, Zezé de Camargo e Luciano.
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5: Já estamos de volta ao Brasil com o nosso programa Sertão Saudade. A maravilhosa programação que eu sei que você do outro lado aí adora ouvir, adora curtir com ele, Wilson Meireles. Aí sim fica bom demais, né? Aí fica bom demais. E você do outro lado, tá participando também? Não esqueça de mandar o seu áudio, a sua participação, para nossa programação ficar ainda melhor, tá bom? Vai lá, ó, DDD 98981368, ou não, melhor dizendo, eu tô pegando outro número aqui. DDD 98981369365. Repito, DDD 98981369365. Eu tô até escrevendo aqui, né, que é para você entender corretamente e explicitamente. É, olha aí que acaba bem inteligente, né? Vamos seguindo com a nossa programação. Você aí, onde quer que esteja, gente, ouvindo o nosso programa Sertão Saudade. E hoje em dia a tecnologia tá tão avançada, né? Pessoal, através de um sistema chamado Alexa. Alexa, cadê sua Alexa? Tá ligado aí, ô? Tá ligado, meu amigo? Tá ligado, minha amiga? Eu espero que sim, tá? Porque através desse sistema aí você basta falar. Só falar. Ô, Alexa, toca aí a rádio. Aí você fala o nome da sua rádio, que nesse exato momento tá ouvindo agora o programa Sertão Saudade, tá bom? Você fala e diz, eu quero ouvir o programa tal, na rádio tal. Aí ela vai lá e tocando o rádio e o programa tal, se estiver no ar nesse exato momento. No exato momento, nós estamos no ar, ao vivo, aqui para toda a sua cidade, ao vivo, nessa programação maravilhosa. É o programa Sertão Saudade, levando o melhor do sertanejo raiz.

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0: se é sucesso, música boa, a gente toca, né? Leonardo deixaria tudo.
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6: Já estamos de volta, trazendo de Paulo e Paulino Estrelinha, participação da Estrelinha. Marília Mendonça, eterna rainha da sofrência.

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0: É isso, Brasil. Finalizou. Encerrou. Fechamos-se as portas, porque o programa Sertão Saudade já está pegando a mala, já está pegando a viola. Wilson Moreira, já estou pegando a minha viola, me despachando aqui nessa rádio maravilhosa. E deixando aí a nossa próxima atração de grande sucesso, de grande audiência aqui na sua sintonia. Obrigado pelo carinho e até a nossa próxima edição.
1: Acabamos
0: até lá, Brasil.
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11: Meus amigos queridos, estamos chegando com mais um programaço Mundo Sertanejo. É música no seu rádio. Desde já, meu muito obrigado pelo carinho de todos vocês, o carinho da audiência. Muito obrigado mesmo a todos vocês, diretores, programadores, locutores de nossas rádios parceiras, afiliadas à nossa central de produção, Rádio Estúdio Brasil. Gino e Gino cantam, Ela Chorou de Amor.
12: Que coisa linda, quer ver que legal, Ribeiro? Alô, Divinópolis!

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1: Muito bem, meus queridos amigos. Vamos em frente, Mundo Sertanejo está no ar. O Adilson do Vale, Rádio Cultura Sertaneja em Caçapava, Estadão de São Paulo. Um abraço, viu? Muito obrigado. Itapetininga, Rádio Interativa FM. César Vieira, muito obrigado pelo carinho, pela parceria. Pereira Barreto, Rádio Cidade, exibindo nosso programa. Dr. Nilton, com todos da equipe. Rádio Iguaçu Brasil, para toda a região de Campinas. Um abraço, meu querido amigo Barros, todos da equipe. O Estadão de São Paulo ouve Mundo Sertanejo. Alan e Aladim cantam, para poder voltar aqui. Música.

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1: Maravilha, maravilha, meu querido amigo Jorge Pisca, Araucaia, Estadão do Paraná, muito obrigado, viu? Rádio Cultural FM, Lago da Pedra, Maranhão, Renê Vasconcelos com todos da equipe, 5 horas da manhã e 21 horas em duas edições. É sucesso! Ô Pedrinho Maranhão, com toda a diretoria da Rádio Clube FM e a Sailândia, um abraço a todos vocês, muito obrigado, viu? André e Andrade cantam, deixa as águas rolar.

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4: Meu amigo Edjama Magalhães, Rádio Terra FM, Feira da Mata, Estadão da Bahia. Um abraço, muito obrigado, viu? O Luciano Catanhede, Rádio Brega Brasil, no Estadão do Pará. Um abraço, meu irmão. A Donai, aí em Belém do Pará, Rádio Cidade FM. A todos vocês também de Sapucaia. Sapucaia, no Estadão do Pará. Um abraço a todos vocês. Muito obrigado aí em Sapucaia, Estadão do Pará, exibindo o nosso programa com muito sucesso. Muito obrigado, Romualdo Lima, Rádio Alternativa FM. Ô, minha querida Cidinha Costa, né? A Cidinha Costa, muito obrigado. Beijo pra você em Tailândia, no Estadão do Pará. Alene, todos vocês de Tailândia, muito obrigado, viu? Henrique e Juliano cantam A Maior Saudade.

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1: Maravilha, maravilha, Mundo Sertanejo. Está no ar aqui, o sucesso não para. Eu fico muito feliz, porque nós estamos sempre juntos e misturados. Chama no Instagram, Diego Valadares Oficial, no Instagram. Vamos interagir. Você vai assistir clipes, vídeos do Diego Valadares. Também tem o link do canal do YouTube para você assistir os clipes. Vai ser muito legal, viu? E no Spotify, você pode ouvir a playlist Diego Valadares. Está lá o álbum Cabra Danado, com muitas canções do Diego Valadares no Spotify. É bom demais. Rafael Silva canta, pode voar.

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1: Maravilha, maravilha, ouvimos aí o novo sucesso do Rafael Silva, de Brasília pro Brasil inteiro, Pode Voar. Música boa pra dançar, né? Ô, oh, minha querida Maria Divina, em Iturama, Minas Gerais, divulgadora, divulgando Diego Valadares e tantos artistas. Muito obrigado, Maria Divina, Iturama, no Estadão do Pará. A todos vocês, radialistas, que estão divulgando as músicas do Diego Valadares em suas programações. Muito obrigado pelo carinho, pelo grande apoio, viu? É a nova Taca Pinganela, Lourinha da Minissaia Branca e tantos sucessos do Diego Valadares, né? É bom demais! Simone Mendes canta Erro Gostoso.
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Maravilha, maravilha, mundo sertanejo, é isso aí, música no seu rádio. Ô Barros, Rádio Iguaçu Brasil, para toda a região de Campinas, e as músicas do Diego Valadares, muito pedidas na programação. Muito obrigado, viu, meu querido amigo. Ô Barros, grande vozeirão, né? O Barros é um grande locutor. Muito obrigado, meu irmão. Um abraço a todos vocês da Rádio Laser FM Catalão, Goiás, exibindo o nosso programa com sucesso logo pela manhãzinha, salvo engano, às 7 horas da manhã. Muito obrigado, Geraldão, a todos vocês, viu? E a Seara, Rádio Nova Dimensão, exibindo o nosso programa com sucesso. Muito obrigado, Rádio Vale FM Rádio Vale FM ali. Vou lembrar o nome da cidade. Peraí. Daqui a pouco eu lembro o nome da cidade e falo pra vocês, viu? Onde fica a Rádio Vale FM. Gustavo Lima canta. Falam mal de mim.

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1: Fala mal de mim pra vários amigos meus. Eu canto nos shows essa moda, hein? É bom demais. Leve o show do Diego Valadares pra sua cidade. Chama no Instagram, Diego Valadares Oficial. Aí lá tem um contato pra show, tem um link do YouTube, viu? E lembrando aqui, ó, Rádio Vale FM é em Campos Belos, Estadão de Goiás. Um abraço a todos vocês, Leandro Manzano, Edivaldo Santos, que é um grande cantor, compositor que mora em Campos Belos, meu amigo. Breve ele vai estar por aqui, viu? Vamos em frente? Jorge Mateus e Henrique Juliano cantam juntos. Chonei.

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3: Mundo Sertanejo está no ar. Um abraço a todos vocês, meus queridos amigos. Eu fico muito feliz porque todos os dias nós estamos aqui juntos, né? Através do nosso programaço Mundo Sertanejo. Este programa que é meu, é seu, é nosso. É música, é alegria, é comunicação do seu rádio. É muito alô para os nossos ouvintes. Ô, Coromandel, Super 95 FM. Estamos no ar com audiência muito grande aí em Coromandel, 5 horas da manhã. Um abraço a todos nossos ouvintes. Diego Valadares e Pedro Paulo e Matheus cantam juntos. Taca pinga nela!

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9: Vamos lá, meus amigos. Vamos lá, meus queridos amigos do Brasil inteiro que ouve o nosso programa. Um abraço a todos vocês, obrigado pelo carinho. Vamos em frente, vamos em frente. João Paulo e Daniel cantam A Loira do Carro Branco.

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1: Todos vocês, por gentileza, faça contato aqui com Diego Valadares. Um abraço, muito obrigado a todos vocês pelo carinho. Vamos em frente. Rick Renner, Cantam, A Força do Amor.

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1: Muito bem, meus amigos, vamos atender aqui, colocar no ar o áudio do nosso querido amigo Luiz Antônio em Tucumã, no Pará, ligado no Mundo Sertanejo.
2: O Luiz Antônio, Tucumã, no Pará.
1: Olha,
2: meu amigo Diego Valadares.
1: Ô, Luiz Antônio,
2: fala aí comigo.
1: Obrigado, meu amigo.
2: Hein, ô Diego Valadares, como é que faz pra participar lá no teu programa lá?
1: Isso,
2: da você. Rádio Estúdio Brasil, eu sou você lá.
1: Você já está participando, meu amigo.
2: Vou passar o dia no zap teu aí, nesse aí agora, fala aí pra mim.
1: Maravilha, maravilha. Valeu, Luiz Antônio, aí no Tucumã, no Estadão do Pará. Maravilha, com certeza, tá bom demais. Ele quer ouvir Tião Carreiro Pardinho, Estrela de Ouro. Então vamos encerrar o programa. Um abraço, Luiz Antônio, e todos os amigos aí de Tucumã do Pará. Cantam Tião Carreiro Pardinho, Estrela de Ouro. Um abraço a todos. Tchau, Brasil.

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10: Maravilha, maravilha, meu povo querido, meu povo amado de todo o Brasil. Estamos chegando com mais um programão Luiz Gonzaga, o rei do Baião, para levar até você as boas músicas do nosso saudoso rei. Ele partiu, mas deixou sua obra maravilhosa. E aí todo o Brasil continua ouvindo o nosso saudoso rei, igual a ele. Nunca mais aconteceu, né? Luiz Gonzaga, o rei do Baião. Agradeço a sua sintonia, onde quer que você esteja. Agradeço as emissoras parceiras. E vamos começar o nosso programa, trazendo aqui a primeira música de hoje. Aí tem, hein? É? É a primeira vez que eu rodo essa música. Bora prestar atenção. Aí tem. Puxa o fole, meu rei.

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2: Aí tem, menina. É, aqui tem músicas boas do nosso saudoso rei. Aquele que nasceu ali em Exu, aquele que gostava de curtir ali a Serra do Araripe, visitar as pessoas daquela região, tocar sanfona. Luiz Gonzaga, deixou saudade realmente, deixou muita saudade, não só no seu torrão natal, mas em todo o Nordeste, todo o Brasil. Luiz Gonzaga, o Rei do Baião, já cantando mais uma para nós aqui, né? Tá aqui pra tu, ó. Tá aqui pra tu, hein? Puxa o fole, meu rei!

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0: Geraldo Azevedo.
1: Oi.
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1: Ei,
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5: É, hoje tocando aí músicas que a gente não havia tocado ainda, né? Entramos aqui num repertório antigo, mas que a gente não havia tocado tantas músicas maravilhosas, né? Mas é assim mesmo, agora estamos descobrindo aí essas músicas maravilhosas que foram enviadas pela Rádio Estúdio Brasil pra gente. No canto do salão é a próxima, bora puxar o fore, bora cantar nosso saudoso.

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6: Há duas coisas. Pois é, já há tantos anos a gente apresentando esse programa que a gente se acostumou com ele. Luiz Gonzaga, o Rei do Baião, considerado o melhor programa de Luiz Gonzaga aí por todo o Brasil, brasileiro, por esse mundão de meu Deus afora aí, tá sempre ligado curtindo a gente, né, Genofre? Aquele abraço a você, meu irmão, felicidade, muita paz, essa turma querida também da nossa região do sul do estado do Pará, que estão em Belém, que estão esparramados aí pelo Brasil afora, tudo de bom pra vocês. Eu trago aqui mais uma música, pra que mais mulher, hein? Eita, tem gente que quanto mais melhor, né? Então bora ouvir aí essa letra, pra que mais mulher, menino? Puxa o fole, meu rei!

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1: É o nosso grande, o nosso saudoso Luiz Gonzaga, o Rei do Baião, cantando o que há de melhor em termos de Luiz Gonzaga, né? Suas músicas maravilhosas aqui. Hoje eu tô tocando aqui, conforme eu já disse, várias músicas que ainda não foram tocadas, né? É, músicas que para nós estavam sendo inéditas. Mais uma é Moela, eita, e Coração. Moela e Coração, o que será, hein? Ei, vamos embora curtir, bora ouvir essa música.

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2: É, quase que sem comentário. Música também muito boa, né? Nós estamos hoje tocando aí umas músicas que são pra gente inéditas, que a gente não havia tocado ainda. Nosso saudoso rei Luiz Gonzaga, já vamos trazendo mais uma. Fruta madura, eita, fruta madura é bom demais, rapaz. Vamos curtir essa música, bora prestar atenção na letra. Eu gosto de fruta madura, viu? Vamos lá, puxa o fôlego, meu rei.

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5: É mais um bloco do nosso programão Luiz Gonzaga, o Rei do Baião. Como é que tá aí sua região, hein? Tá tudo na paz por aí? Eita, por aqui o clima continua daquele jeito, rapaz, gostoso, maravilha total, né? É, aqui antigamente existia aquele tal de combate, né, fumacê, mas vou te falar uma coisa, acabou tudo. Tá difícil, ó, a situação tá difícil, a cidade tá aquele bagaço danado, buraco pra tudo quanto é lugar. Aliás, toda a região do sul do estado do Pará, que quase toda a região, está difícil. Para sair de Conceição do Araguaia para Marabá, tem uns trechos que está difícil demais da conta. Moço, que situação é essa, hein? Terrível. Está chegando as eleições, a gente tem que saber como é que a gente vai votar, hein? Analisar direitinho, procurar pessoas de índole, pessoas que realmente querem trabalhar, tá? Porque senão está difícil. Só o nosso voto pode mudar a situação do Brasil, viu, meu povo? Outro amanhã é a próxima música. Puxa o fole, meu rei, canta bonito pra nós.

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2: Já pensou, rapaz, que música linda, hein? Moço, hoje eu tô tocando aqui nesse programa um repertório novo aí, músicas que eu não havia tocado ainda, né? E aí mandaram pra mim aqui essas músicas, que coisa maravilhosa, hein? Mais uma? Então vamos curtir aí. Vamos Ajuntar os Troços. Essa aqui eu já toquei uma vez. Então vamos ouvir aí essa música também, né? Quer juntar os troços comigo, hein? Hein? Morena? Hein? Loirinha? Branquinha? Pretinha? É? Eu tô por aqui, solteiro, que nossa, vou te falar. Então vamos ouvir a música.
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0: 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Há 40 anos, sua rainha do Baião.
1: Ei, pensa aquele abraço.

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0: 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Lua, vamos chamar o compadre Miguel, que esse porrozão da conta me enxuga, isso?
1: Miguel? É. E aí, mulher? É tudo é pra partir Miguel, não.
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4: Rapaz, que nem cachorro quando tá com fome, qualquer coisa come. Bora juntar os troços, menina. Entra em contato aí, eu também tô igual a você, viu? É. Ê, trem bom, maravilha. Essa vida é uma coisa boa, hein? É, forró gostoso, a próxima música. Né? Hein? Trem é bom demais, rapaz. O trem é gostoso demais, moço. Trem brincadeira não, rapaz. Que é isso? Forró gostoso. Você gosta de forró? Forró é bom demais, hein? Forró é bom demais! Bora curtir forró! Bora curtir forró, meu povo!
5: Forró gostoso? Ai, ai, Bahia boa! Eita! Forró gostoso?

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13: Há duas coisas. Eita, que hoje bateu a saudade. Eu vi meu filho caçula lá em Marabá, tomando um banho de piscina junto com o filho dele, rapaz. Eita, meu Gabrielzinho. A minha netinha também ali ao lado, meu netinho, rapaz, me deu saudade, tô com saudade demais do meu povo, viu? a minha Gabrielinha, caçula das mulheres lá em Parauapebas, na Vale do Rio Doce, Gabriel, Luana, ali em Marabá, Luciane em Londres, e os outros lá em Goiânia, né? Aqui onde eu moro só tem o Renivan, o pastor Renivan, que é o mais velho. Ô, rapaz, mas tem dia que dá saudade, né? Bora aí trazer mais uma música legal pra mudar aqui o pensamento. Cajueiro Velho, essa também eu nunca toquei.

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1: É, rapaz, o programa hoje tá com as músicas bonitas demais, umas músicas boas demais. Músicas que eu não havia tocado, né? Então, teve bom, alguém descobriu aí, né? É, pois é, já vou trazendo mais uma. Essa aqui já foi tocada várias vezes, é uma música legal, o povo gosta imensamente. Apologia ao jumento, rapaz. Jumento realmente até hoje continua ajudando o homem no seu trabalho, né? Um trabalho mais forçado. Então bora curtir essa música legal. Puxa o fole aí, meu rei.
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Advogado das bestas. É chamado estudante, porque quando o estudante não sabe a lição na escola, o professor grita logo: você não sabe que você é um jumento. 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Pois sim, quem ensina a ler de graça é o jumento, meu filho. É assim. 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

quando ele ia para o Egito, quando Nosso Senhor é Pirritotinho. 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Pode olhar que tem. 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Por isso ele é chamado de sagrado. Jumento, meu irmão, o maior amigo do sertão. 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Correu

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0: Projeto Nebimol.
1: É, o Jumento é o nosso irmão. Muito obrigado a cada um pela sintonia. A gente vai ficando por aqui, mas não esquecendo, vem aí aquele programa que você gosta através dessa emissora preferida, a líder em audiência. Um abraço a todos, até o próximo encontro. Fiquem ouvindo a última música de hoje, hein? É por nosso. O quê? Não é por nosso, não, rapaz. É Pai Nosso. Ah, bora curtir, meu povo. Tchau, tchau, Brasil. Até o próximo encontro, se Deus quiser.

Você acabou de ouvir Luiz Gonzaga, o Rei do Baião, com Renato Gonçalves. Obrigado pela sua audiência e até a próxima semana.

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2: Olá, galera amiga. Bom dia, boa tarde, boa noite para todo mundo. É o Edelson Moura chegando, trazendo mais um programa espetacular. É o programa do Amado Batista, minha gente. Eu, Franklin Russo, Charles Help, este pessoal bacana desta emissora que você está ouvindo. Esta equipe é demais, viu? É boa, ô equipe boa. Só tem gente fina. Aqui, o único duvidoso é Charles Help. Mas o resto é só gente boa, só gente bacana. Para começar o nosso programa de hoje, o Amado Batista vai cantar para nós Desejos e Segredos.

0: Carmen, está aqui para falar comigo. Diga lá, minha amiga.
1: Ô, Edelso Moura.
0: Como vai, amiga?
1: Caramba, pelo amor de Deus, né? Atende eu aí.
0: Pois.
1: Uma música boa pra mim, uma música da sua autoria.
0: Certo.
1: Uma música bem boa, né?
0: Tá certo.
1: Eu escuto seu programa todo dia, todo dia.
0: Uhum. Pois é.
1: Ligado o dia inteiro.
0: Eu tenho atendido suas mensagens aqui.
1: De manhã cedo, eu já passo perto do rádio e já ligo isso.
0: Certo.
1: Fico ligado até na hora de eu dormir.
0: Já prestei atenção
1: eu
0: mesmo.
1: Não sai, tem dia que eu saio e deixo o rádio desligado.
0: Sei como é que é.
1: Eu vou sair rapidinho assim,
0: uh-huh.
1: Tá? Nem desligo, deixo ligado.
0: Que legal. Muito bom.
1: Eu gosto demais da rádio.
0: Fico muito feliz.
1: O programa.
0: Uhum.
1: Eu dou risada da sua...
0: Sim.
1: Das suas conversas aí. Faz graça.
0: Sim.
1: Eu ri sozinha.
0: É mesmo. Meu Deus.
1: Eu escuto você conversar com as meninas.
0: É.
1: Com a Zélia, né?
0: Sim, sim.
1: Muito legal, muito divertido.
0: Tá bom, que legal que você me escuta. Aliás, parece que ela escuta os dois programas nossos. Programa do Amado Batista e o programa Ligação Nacional também. Coisa boa, né, gente? Bacana demais. Vamos tocar pra ela? Quarto Negro.

0: Edelson Moura, por aqui apresentando o programa Amado Batista, o mais amado do Brasil.
1: Perdemos mais uma estrela do sucesso, né? Da música, do rádio.
0: Verdade.
1: Da televisão.
0: Verdade.
1: E do CD e DVD na geral, né?
0: Verdade, verdade.
1: Parceiro do Renner.
0: Uma grande perda mesmo, né, Valério? Perdemos o Rick, o Brasil todo ficou chocado, Edelson Moura ficou muito triste, fiquei muito sentido, porque o Rick morou aqui em Brasília, morou pertinho da gente, estava sempre lá em casa, ele, o Renner, sempre cantando e conversando, passava muito na rádio para divulgar os discos e etc. O Edelson Moura já teve oportunidade de fazer inúmeras entrevistas com ele. Foi realmente uma grande perda. Que Deus o tenha, que Deus guarde o Rick num bom lugar. Vamos trazer agora a música Solidão Sem Fim. Cante aí, Amado Batista.

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acredite que está indo para uma situação melhor. Se você achar que está piorando e isso lhe fará mal, a crença de estar caminhando para o pior, de estar desorientado ou de pisar um mau terreno, provoca inevitável descontentamento. Mude de crença. Você tem agora recursos de experiência e de vida para pensar melhor do que antes. São as suas experiências que, se bem entendidas, dão-lhe a certeza de alcançar os efeitos que deseja. Os pensamentos de ânimo só podem trazer-lhe bons resultados. Dê valor a si mesmo. A alegria e a paz vêm quando você crê estar em boa direção. Esta é a nossa mensagem de hoje, do nosso quadro Já Dizia o Véi Deitado. E vamos trazer agora mais uma do Amado Batista, De Madrugada.

0: Todo dia nós estamos aqui apresentando este programa líder de audiência. Só músicas do Amado Batista nesse horário. O programa bom, gente. É bom demais.
1: Aqui quem fala é o Antônio Maciel, do Corroa do Bacuari, município de São Domingos do Maranhão.
0: Ô, Antônio.
1: Gostaria que você botasse aí a música de Amado Batista.
0: Sim.
1: Da Boleta Azul.
0: Certo, amigo.
1: Oferecido a Juliana Raga.
0: Sim.
1: É...
0: Pois não.
1: Da Ron Bueno, Rodrigo Silva.
0: É.
1: É... E aliás, para todos que gostam da música. Né?
0: Certo, certo. Obrigado aí pela sua participação, viu? Esse é o Davi Oliveira. Acabou de participar aí. Vamos tocar para ele, para todos que estão nos ouvindo. Borboleta Azul.

0: Você ouve o programa de maior sucesso do rádio. Vamos falar com o povo. Eu gosto de falar com as pessoas.
1: Boa tarde, Edelson Moura.
0: Boa tarde, tudo bom bem, dia, amigo? Boa noite, tudo bem?
1: Rapaz, você esqueceu do link da Rádio Regional do Araguaia, ficou de mandar para mim. E eu também não disse, eu não tava nem quem sou, mas eu agora eu vou fazer mais completo o vídeo, viu?
0: Ah, certo.
1: O áudio.
0: Sim,
1: o
0: sim.
1: Áudio.
0: É, você não mandou dizer quem era.
1: Eu moro em Ipiranga, eu sou cearense.
0: Sim.
1: Eu moro em Ipiranga do Piauí.
0: Ah, muito bem.
1: No Piauí, viu?
0: Sim, muito bem.
1: Meu nome é Zuca, pode me chamar de Zuca Chaveiro, viu?
0: Olha só, Zuca.
1: É, rapaz, eu falei, naquele dia eu falei a você do Adelson Alves. Adelson Alves era da Rádio MEC.
0: Sim.
1: Ele aposentou-se da Rádio MEC.
0: Era Rádio Globo, rapaz.
1: Samba, de madrugada.
0: Sim.
1: É, ele candidatou-se a deputado estadual na eleição passada pelo Partido de Verde, mas não foi pra frente, não.
0: Ah, meu Deus.
1: Pois é, Edelson.
0: Sim.
1: Edelson.
0: Isso.
1: Me mande, rapaz, o link da Rádio Regional do Araguaia, que eu não encontro em cantinho, já procurei isso por tudo quanto é de lugar aqui. Vasculha aqui de cima a baixo. E não acho, não tem como ouvir a rádio. E eu vi demais, ela é muito boa à noite, essa rádio, viu?
0: Eu vou mandar para você o link da Rádio Estúdio Brasil, porque a Rádio Regional do Araguaia, nós vendemos esta rádio. Ela já não está mais com a gente. E realmente não tem mais o link dela. Mas eu vou lhe mandar o link da Rádio Estúdio Brasil. Tá combinado? Um grande abraço, viu? Vai pra você aí a música Secretária.

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0: Ok, meus amigos, vamos mandar um abraço aqui para aquelas pessoas que estão nos ouvindo lá no Ceará, no Piauí, no Maranhão, no Goiás. Ô, Goiás, velho, bom danado. Ô, gente.
1: Boa noite, Adelson Moura.
0: Boa tarde, boa noite, bom dia.
1: Pra aí.
0: Tudo
1: nunca
0: bem.
1: Nunca mais eu tinha mandado uma mensagem para você aí.
0: Verdade.
1: Eu já tô mandando, né?
0: Sim.
1: Essa mensagem, que eu sou a dona Alci do bairro Junco, no município de Carnaubá, o Ceará.
0: Muito bem.
1: Que hoje eu tô... manda essa pedir uma música.
0: Sim.
1: Que é Comadre Batista. E é carinhosa.
0: Mulher é carinhosa.
1: Muito linda aquela música.
0: Sim.
1: É muito demais.
0: Uhum.
1: Eu sempre peço ela, né?
0: Pois não.
1: Então eu aqui vai um abraço.
0: Outro.
1: E muita lembrança.
0: Pra você também.
1: Sempre tô assistindo seus
0: programas.
1: Seu programa.
0: Isso. É. Que bom, que bacana.
1: Eu peço também essa música para pra minhas filhas.
0: Sim.
1: Meus filhos. E também eu ofereço também para você.
0: Obrigado, obrigado.
1: Para você, para sua equipe aí na rádio. E sua família.
0: Obrigado.
1: Para todos aqui e todos os ouvintes daqui de Carnaubá, o Ceará.
0: Audiência topada.
1: Tchau, um abraço.
0: Tchau, minha amiga.
1: Com Deus.
0: Você também.
1: Deus abençoe.
0: Amém.
1: E tudo de bom. Muita felicidade, muitos anos de vida. Tchau.
0: Tchau, minha amiga. Obrigado, muito obrigado. Você é demais. Vamos tocar para ela. Mulher carinhosa. Toque aí, Franklin Russo.

0: Com certeza, seu médico já...
1: Oi, alô, quem é que tá aí pra falar comigo?
2: Olá, boa tarde.
1: Boa tarde.
2: Amado Batista, o programa mais amado do Brasil.
1: Verdade, verdade.
2: Boa tarde, Adelson Moura.
1: Boa tarde, minha amiga.
2: Aqui é a Neninha do Baixão Grande, eu estou ligada, viu?
1: Certo, amiga.
2: E Adelson Moura, coloca aí a música do Amado Batista pra mim.
1: Sim.
2: Aquela música que diz assim: esses olhos verdes que olham pra mim.
1: Sim.
2: Amanhã tão distante,
1: é,
2: e tão longe de mim, eu ofereço pra você, pro Charlie Brel, né, Charlie Brel.
1: É, Charlie Brel, é Charlie Brel.
2: Ofereço pra minha amiga irmã Maria lá em Presidente Dutra.
1: Sim.
2: E pra dona Francisca Amaro de Graça Aranha.
1: Certo.
2: E pra dona Maria de Lourdes Monteira de Souza. Pra dona Maria de Lourdes lá do Centro dos Primos.
1: É.
2: A dona Maria Costa Silva de Tuntum.
1: Sim.
2: Ofereço também para Juliana Haas, minha amiga locutora.
1: Sim.
2: Lá da Rádio Testa, Centro Norte de Presidente Dutra.
1: Sim.
2: E também para você.
1: Obrigado, amiga. Muito obrigado. Então vamos lá, vamos atender você, atender o seu gosto musical, a sua música preferida. Olhos Verdes.

0: minha gente, deixa eu mandar um abraço aqui para Joelice, lá em Oliveira dos Brejinhos.
1: Bom dia,
0: Joelice.
1: Amanhã, passa minha música aí, fala meu nome aí, Joelice, viu?
0: Olha só.
1: De Oliveira dos Brejinhos, Bahia.
0: Estou falando o seu nome, minha amiga, agradecendo o seu áudio, agradecendo sua participação. E vamos mandar essa música aqui para você. Separação. Canta, Amado Batista.

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